0: São já Elvis, parabéns aqui, deixa eu dar aqui os parabéns aqui, quem tá levando ingresso para cinema, Luiz, final do telefone 1324, garantiu ingresso para cinema, Cinemais, tá na mão, vem aí a Voz do Brasil, a gente volta daqui a pouquinho no rádio, que na internet estamos firme e forte.
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0: posição de número 7. Você gosta da Lady Gaga e o Bruno Mars? Veio na posição de número 8. Tinha tempos que eu não ouvia eles por aqui no top 10. Sabe quem mais apareceu por aqui, mas foi o pedido do Instagram do nosso ouvinte? Você, inclusive, pode ir lá no nosso Instagram, nos comentários, nas postagens e colocar lá o seu pedido, tá? Linkin Park passou por aqui lá dos anos 2000. Você curte o Linkin Park? Tem várias outras, né? Breaking the Habit aqui nos 949. Martin Garrix com Ed Sheeran também passou na posição de número 9. Sabrina Carpenter, Tears, Lágrimas, na posição de número 10.
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0: Titãs, da época dos tempos do acústico da MTV, com Pra Dizer Adeus. Você viveu essa época? O ano era 1997, recordar é viver, e Titãs é Titãs, né, meus amigos?

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0: Hugo é Hugo, Hugo, tem brigueira com Shine, é a novidade.

0: Swift agora casada, cara. Caiu a ficha esses dias agora que ela casou. Parou lá nos Estados Unidos e tal. Eu até achei que não, esse negócio não vai fluir não, né? Tantas vezes que ela namorava e noivava, o negócio não fluía. Inclusive até com outros famosos aí, DJ famoso, né? Calvin Harris namorou e tal. Mas agora foi pra valer mesmo. Será que em breve vem uns meninos também? Taylor Caldefield, o filho, na posição de número 5. Harry Styles, as e was, na posição de número 6. Teve a novidade do David Guetta com Shine. Eu gostei da pegada dessa novidade.
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0: dramática. Para falar de uma coisa antes de falar da primeira posição. Vocês também sofreram hoje com a Argentina jogando, achando que o Egito ia seguir firme no 2-0 e aí leva uma tem uma reviravolta e a Argentina se classifica. O Brasil inteiro quase gorando para ver se a Argentina ficava pelo meio do caminho. Agora sim, primeira posição, Ted Sims com The Door. Sam Fender e Olivia Jean, Enemy, posição de número 2, Shakira, Burn a Boy, Dai Dai Dai, tema da Copa FIFA 2026, só pra gente sofrer e saber que não vamos lutar mais nas quartas, nem na semi, nem na final, né? Teve também Hendrix com Golden na posição aí de número 4.
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0: 1988. Ah-ha! Canta no som da interativa. You are the one. Dos 949.
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0: Pra começar uma hora sem um intervalo, ainda é terça-feira, meus queridos. Já entrando na quarta logo ali, né? Vai ser incrível essa semana, esse mês. Julião, férias escolares para muitos. Bora relembrar aqui com Despacito.
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Uma hora assim no intervalo, a gente segue, vamos até a meia-noite, um pouco menos ali, né? Pra fechar. Pede seu som também. Boa terça-feira, boa semana.

0: Save a Prayer, fechando o bônus, uma hora assim no intervalo, hora de dar tchau, já pronto pra quarta-feira e pra mais um Classic Hits e assim todos os programas que você já ouve. Insônia a madrugada inteira, falando sério, cafezinho, e aí segue, e assim segue a humanidade, segue a Interativa.
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0: férias, curtindo aí, mas aquela história, né? Você tá de férias, mas acorda todo dia no mesmo horário, cedo, pra não perder o costume, mesmo sabendo que pode dormir até mais tarde. Agora é o seguinte, o que eu posso proporcionar? Muita música boa, os melhores clássicos, fazer aquela viagem bacana, o passado, músicas que fizeram parte da sua adolescência, da turma da escola, da primeira namorada, quem sabe, ou então, aquele momento com os pais. Vamos tocar músicas dos anos 70, dos anos 80, 90, começo dos anos 2000. Está no ar o Inesquecíveis aqui na Interativa. Sem mais delongas, vou abrir com Tears for Fears.
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1: Na voz de Lionel Rich, ele que vai vir ao Brasil no fim do ano. Tá até meio dodói, né? Não conseguiu terminar um show, a idade chega, a conta vem, não adianta. Mas nessa época, estou falando em 1977, foi esse som que você acabou de ouvir aqui na Interativa no Inesquecíveis. Ele fazia parte de uma banda chamada The Commodores. E esse som Easy, maravilhoso, letra de Lionel Rich. Claro, ele era jovem, vitalidade plena. Mas espero eu que ele esteja melhor e faça ótimos shows, porque o meu sonho é assistir um show do Lionel Rich, não nego isso. E também do Michael Jackson. Sei que Michael Jackson é impossível, então vou me conformar com Lionel Rich. Pretendo ir no fim do ano curtir o show dele. Esse é o Inesquecíveis aqui na Interativa, que teve também o som do Robbie Williams, teve Big Mountain, e agora vamos de Rick Ocasey.
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0: inesquecíveis. As inglesas Spice Girls com Viva Forever. Teve Michael Jackson, Paul McCartney com The Girl Is Mine. Aqui no Inesquecíveis, onde a gente não esquece de nada, vamos agora para um mega clássico. Lembrando que daqui a pouquinho tem Falando Sério. Som de 1979, do Pink Floyd, Another Brick in the Wall.
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0: Falando Sério. Falando Sério.
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0: em 12 minutos, fazendo 3 gols. É, eu acho que estou virando uma espécie de guru, porque naquele momento ali, 30 minutos do segundo tempo, a Argentina perdendo já por 2-0, pessoal já falando, nossa, hein? Nossa, quem diria, o Egito eliminando a Argentina. Eu falei, calma, gente, o jogo não acabou. Esses caras são tão bons de bola, tão raçudos, catimbeiros, tão pressionando tanto que eles vão fazer 2 gols aí, vão levar para a prorrogação e vão vencer na prorrogação. E eles nem precisaram da prorrogação, meu amigo. Quem tem Messi jogando daquele jeito, comandando o time, não precisa de mais nada. Pois é, 15 minutos depois, aliás, 12 minutos depois, estava todo mundo de queixo caído, sem entender o que tinha acontecido. E a Argentina virou o jogo, passou e está nas quartas de final, meus amigos. É, agora são apenas 8 times e, infelizmente, o Brasil não está entre eles. São 6:02. Vamos lá com a previsão do tempo para hoje. Vamos lá com os prognósticos para hoje, de acordo com a Clima Tempo. Vamos saber o que temos para hoje. Já peguei friozinho de 16 graus no meu caminho, aqui no setor Bueno, 18 graus agora. E a temperatura em Goiânia deve variar entre 16 e 30 graus no dia de hoje, ventos chegando a 4 quilômetros por hora. A chuva, infelizmente, nada de chuva. O sol nasce às 6:46 e se põe às 17:57. Sol e muitas nuvens à tarde. À noite, o céu ainda fica com muita nebulosidade, mas não chove neste momento. O aplicativo está dizendo que a temperatura é de 15 graus, com sensação térmica de 14. Mas, porém, contudo, todavia, aqui no Bueno agora, 18 graus, 18 grados. Bora lá com as primeiras notícias. Mais uma vez, lembrando que você interage mandando também, além do seu áudio e do seu texto, você pode mandar foto ou vídeo aqui para o nosso WhatsApp 3226-9490. Gabriela Amorim, advogada Amorim, essa semana nos agraciando com sua presença 2 vezes. Bom dia, seja bem-vinda.
1: Bom dia, José Luiz. Bom dia, ouvintes. Bom dia, pessoal do streaming. Eu tava ouvindo você falar sobre a seleção argentina, José Luiz. O que foi aquilo? O
0: que é aquilo?
1: Gente,
0: que inveja, né?
1: Gente de Deus, como assim? Chocante, né? É chocante. Ao mesmo tempo que a gente tem que reconhecer a garra do time, né? Você vê ali que qualquer time diante de um resultado daquele, em uma oitava de final de Copa do Mundo, assim, já estaria totalmente abalado, né? 2-0 e ainda teve um gol do Egito que foi anulado, ali já deixaria qualquer um assim, mas você vê que não, né? A seleção conseguiu se organizar, conseguiu buscar a vitória, a virada, e agora estão classificados para as quartas de final. E eu vou falar um negócio, eu não fiquei feliz com esse resultado, não. Eu queria
0: Egito, né?
1: Torci pelo Egito até o fim, na esperança de que o Egito conseguisse, né, eliminar a Argentina, mas não foi dessa vez, vai ficar para as quartas de final. Vamos torcer aí, né, para a Suíça.
0: Fazer um milagre.
1: Vai ser muito difícil. Ó,
0: não adianta torcer contra a Argentina, ela vai estar na final.
1: De ontem, que a gente viu Suíça e Colômbia. As chances não são muito grandes.
0: Terminou em 0-0, né? Com a Suíça ganhando ali nos pênaltis e eliminando a penúltima seleção sul-americana que estava na Copa. Agora temos apenas a Argentina representando o continente. Meu amigo. Infelizmente, então, a gente vai ter que ver lá, né? na lista das probabilidades, que eu que não entendo nada de futebol venho falando.

0: desde o começo. E muita gente falando, descendo a ripa aqui, a final vai ser entre Argentina e França, com, eu diria agora, uma leve vantagem para a França, viu? Mas assim, a Argentina, meu amigo, provou ontem que tem garra, que tem técnica, que tem força psicológica, que tem capacidade de superação suficiente para vencer até a poderosa França, que é o melhor time dessa Copa, né? Mas eles podem também enfrentar a França de igual para igual e vencer. E se vencerem, serão tetracampeões do mundo. A França, se vencer, né? E se chegar à final mesmo, vai ser tricampeã do mundo. Agora vamos falar aqui de vida real, né? Após novos ataques, Trump diz que cessar fogo com o Irã acabou. Irã lança mísseis contra bases militares dos Estados Unidos no Bahrein e Kuwait. E o problema é esse aqui, meu amigo. Preço do petróleo dispara após ataques, novos ataques entre Estados Unidos e o Irã. Então, aquela faixa ali de 71, 72 dólares, onde o dólar estava flutuando tranquilamente nos últimos dias, acabou, infelizmente. É preocupação para o mundo. Vamos ver, inclusive, como é que está o preço do petróleo neste momento. A avaliação do petróleo já passou para 78, quase 79 dólares, de 71, 72 dólares. Aí já subiu cerca de 10%. E continuar a situação assim, deve continuar disparando. Tem aqui a participação de um ouvinte dizendo: bom dia, meu povo. José, a nossa seleção infelizmente não seguiu na Copa, mas gostaria de fazer uma pergunta. O 22 não iria nos salvar? Pois é, o 22 nem ficou até o final do jogo, né? Que foi o Martinelli. No último jogo ele foi substituído, salvo engano, saiu pro Neymar entrar. Ótima quarta-feira para nós, Bruno Praxedes. Para vocês verem que esse oportunismo de aproveitar até os números dos jogadores ali pode durar pouco, né? Como oportunismo do Flávio Bolsonaro, que na avaliação feita ali naquela medição das redes, foi mais uma vez ruim ontem, no momento em que ele esteve lá falando por 5 minutos, aliás, mais precisamente 4 minutos e 56 segundos cronometraram. Ele tinha 5 minutos lá no representante comercial dos Estados Unidos. Daqui a pouquinho eu vou ler essa avaliação aqui, que nas redes sociais, mais uma vez, foi mais negativa do que positiva para Flávio Bolsonaro, Gabriela.
1: José Luiz, assim, vamos por partes, né? Com relação à questão do retorno, né? E a conforme declaração do presidente dos Estados Unidos, o Donald Trump, de que o cessar-fogo teria acabado, né? Apesar de ontem eles terem afirmado que as equipes ainda continuavam em negociação, acredito que ele deu essa declaração depois que o Irã efetuou o bombardeio às instalações de algumas bases militares dos Estados Unidos ali na região. E assim, José, eu acho que mais do que para o mundo, e a gente sentiu, de certo modo, os efeitos, né, dessa guerra que foi buscada pelos Estados Unidos e por Israel ali em fevereiro de 2026, a gente percebe que isso também não é uma situação que agrada o próprio presidente dos Estados Unidos, né? Essa é uma pauta extremamente impopular dentro do país. O percentual, segundo pesquisas de americanos e de estadunidenses, né, que não apoiam...
0: Estadunidenses,
1: né? Isso, eu tento não ficar usando o termo americano, porque a América é um continente, né?
0: Nós somos
1: país.
0: Americanos, inclusive.
1: Exatamente,
0: né?
1: Então, mas às vezes ainda dá uma falhada. Então, que a população dos Estados Unidos, em sua grande maioria, não apoia essa guerra Inclusive, o presidente dos Estados Unidos tentou de todos os modos ali conseguir um cessar-fogo, reduzir ali a pressão, a tensão, até porque isso beneficiaria internamente, tendo em vista que nós vamos ter eleições agora, né, esse ano de meio de mandato ali, e já haviam também pesquisas informando que o Partido Republicano teria grandes chances de perder o controle de pelo menos uma das duas casas legislativas americanas. Então, a gente percebe que o próprio Donald Trump não deve estar muito feliz com essa decisão. E para além disso, José Luiz, eu estava até verificando recentemente o gasto, né, que os Estados Unidos já teve com essa guerra. Então, são bilhões de dólares em armamento, na questão bélica, né, envolvida ali para poder sustentar essas ações que estão sendo feitas no território iraniano e que, na verdade, não era uma guerra dos Estados Unidos, né? Era uma guerra de Israel. Estados Unidos foi arrastado para isso, né? E muitos especialistas falam que essa não foi uma decisão estratégica tomada pelo presidente dos Estados Unidos, que ele se deixou levar ali pelo lobby de Netanyahu e se envolveu em um conflito desnecessariamente e arrastou os Estados Unidos para isso. E é aquele negócio, né? Entrar numa guerra é muito fácil. Agora, sair é que é o grande problema. É. E vamos aguardar os desdobramentos de tudo isso, né?
0: Ele tem tentado, né? O Trump tem tentado sair da guerra e não consegue. Sim, ele sente que entrou numa grande fria, numa grande gelada. Quer sair, tentou sair agora de novo, mas diante dos ataques tem que revidar lá, e não pode deixar por isso mesmo, e volta a guerra e volta a disparar o preço do petróleo, o que é muito ruim para o mundo e para ele, nos Sim. Estados Unidos, para as eleições, para as midterms que eles terão lá agora no mês de novembro, que podem inclusive renovar, podem fazer com que os republicanos percam a maioria que tem hoje no Congresso Nacional.
1: E com relação à manifestação, né, do senador da República e candidato à presidência da República, Flávio Bolsonaro, ontem naquela audiência pública, o que se percebeu foi que ele foi lá para fazer campanha, né?
0: Fazer corte na internet.
1: Então, assim, me parece, eu até li uma matéria de uma analista falando sobre as declarações que ele deu lá na audiência pública e que, de fato, foi foram declarações direcionadas para a campanha, para a questão eleitoral. Não foi com a intenção genuína de defender o Brasil, de defender os empresários brasileiros, inclusive querendo sacrificar o etanol brasileiro, né, em toda essa questão aí que envolve essa sobretaxa dos Estados Unidos, o que já foi rechaçado pelo Planalto, né, que diz que isso não é uma discussão, que não vai prejudicar o setor sucroalcooleiro do Brasil, notadamente localizado ali no nordeste do país, em detrimento de interesses dos Estados Unidos, né? E assim, você percebe a diferença de como está sendo encarado essa situação por parte das equipes, né? Da campanha do candidato Flávio Bolsonaro e do próprio presidente, né? Que na verdade é o chefe de Estado, né? Eu tava até refletindo sobre isso ontem, assim, José Luiz, e isso é tão anormal, essa é uma anomalia, assim, tão grande da gente ter um senador da República, candidato à presidência da República, que se reúne com o presidente de outro país, que pede que sejam adotadas medidas, muitas vezes, contrárias ao próprio país, né? A gente tem o deputado caçado Eduardo Bolsonaro, que também está autoexilado nos Estados Unidos e que fica ali tentando buscar alguma forma de criar todo esse problema de relacionamento entre as duas nações. E a gente, assim, e eu olho para o mundo, eu não vejo assim um precedente como esse, né? Eu fiquei pensando se fosse um senador democrata indo na China pedir, né, a aplicação de medidas ou pedir algum tipo de sanção, que o que já foi feito, né? Quem está acompanhando essa história aí sabe do que eu estou falando. Como que isso seria encarado pela população dos Estados Unidos, sabe? Então é uma reflexão que a gente tem que fazer. E nós brasileiros, como que a gente quer que o Brasil seja enxergado neste cenário mundial? A gente quer ser enxergado como vassalo, como subserviente, ou a gente quer entender que há uma assimetria, sim, de poder entre Brasil e Estados Unidos, tanto econômico quanto militar, e isso é inquestionável. Mas a gente pode reconhecer essa assimetria de forma respeitosa, de forma altiva, né? Sem se curvar aos Estados Unidos, que é o que muitas vezes me parece ser a intenção dessa ala da política que fica ali a todo momento buscando a intervenção, buscando que os Estados Unidos de alguma forma tenham seus interesses atendidos aqui dentro do Brasil, muitas vezes em detrimento dos interesses dos brasileiros.
0: Olha só, o termo tariflável ganhou tração nas redes sociais da oposição ontem. Críticos apontaram que o senador viajou para tentar suspender as tarifas, mas foi o único entre os brasileiros a argumentar que a medida prejudicaria os Estados Unidos, pois daria combustível eleitoral a Lula. Na audiência, o senador defendeu o sistema de pagamentos brasileiro, o PIX, argumentando que a modalidade não concorre de forma desleal com as empresas norte-americanas. Agora são 6:17. A Secretaria de Comunicação Social da Presidência da República repudiou a ida de Flávio aos Estados Unidos, afirmando que apelar a uma potência estrangeira para pressionar a economia do próprio país configura traição à pátria. Vamos lá, ouvinte interagindo com a gente, 3229-9490 para você interagir com a gente às 6:17. A edição das mensagens de voz por conta do Fábio Bortolin, ele que também é responsável pela direção da nossa live que você assiste no YouTube, no site e no aplicativo da Interativa FM. Bora lá! Número para você interagir, 3226-9490. À sua disposição daqui a pouco, no próximo bloco, a gente começa a colocar os primeiros áudios dos nossos queridos ouvintes. E aí, voltando à Copa do Mundo, o que que foi aquilo, minha gente? A Argentina virar um jogo onde estava perdendo ali, já no finalzinho do segundo tempo, por 2-0, virar, fazendo 3 gols em 12 minutos, um dos quais do gênio Messi. Eu reitero aqui, meu amigo, não adianta secar um Messi. Ele vai lá e faz. Não adianta. Aproveite enquanto você pode vê-lo jogando numa Copa do Mundo, porque essa deve ser a última dele, Gabriela.
1: Vamos observar, né? Ah, José Luiz, assim, eu vou falar pra você que eu ainda não desisti, não. Eu ainda vou ficar torcendo, assim, eu não quero, né?
0: Que pro Brasil seria que bom gente... que uma seleção que nunca venceu, vencesse.
1: Sim, que, né? é o que eu almejo.
0: Mas é muito,
1: né?
0: Improvável.
1: É, isso assim, eu queria muito que uma seleção que não tem nenhum título ganhasse essa Copa do Mundo. Então é pra isso que eu vou torcer. Eu sei que as chances não são as maiores, mas isso não vai me impedir de torcer para que isso aconteça.
0: Vamos lá, chegou Edilberto Dias. Bom dia.
2: Bom dia, Zé Luiz. Bom dia, Gabriela. Bom dia, ouvintes da rádio. Jogaço aquele ontem, né? Eu tava trabalhando na hora, mas consegui assistir assim, alguns lances.
0: Olha, os jogos definidos são França e Marrocos, Espanha e Bélgica, Noruega e Inglaterra e Argentina e Suíça. É, uma curiosidade aqui, de cabeça, eu acho que todos esses jogos têm um time que já foi campeão e um que nunca foi. Por exemplo, Marrocos nunca foi e a França já foi 2 vezes. A Bélgica, que vai jogar com a Espanha, nunca foi campeã e a Espanha já foi campeã 1 vez, em 2010. Noruega e Inglaterra. A Noruega nunca foi campeã, inclusive tava passou em cima de nós, né? Nos eliminou e tava sem ir a uma Copa fazia 28 anos. E a gente nunca ganhou da Noruega. Noruega nunca ganhou uma Copa, vai jogar contra a Inglaterra, que jogou, que ganhou a Copa de 1966. A Copa onde o Brasil ficou em 11º lugar, mesma classificação dessa Copa. Segunda pior classificação do Brasil na história das Copas. A pior foi em 1934, na segunda Copa do Mundo, há exatos 88 anos, direto do túnel do tempo. Bom, e a Argentina joga contra a Suíça, a Argentina que é tricampeã e a Suíça que nunca ganhou. Então, assim, será que algum desses azarões que nunca ganharam, que estão lá agora nas quartas de final, poderão ganhar e avançar para as finais?
1: É, até esses dias eu estava lendo uma matéria da BBC que eles falavam sobre essa questão da ascensão das seleções europeias, né? Basta a gente olhar para esse cenário aí que o José Luiz colocou para a gente ver a quantidade de seleções europeias que estão aí nas quartas de final.
0: Só seis. De oito, então, seis.
1: E que assim, o que ele fala...
0: Uma africana, Marrocos, sim, e uma sul-americana,
1: que é a Argentina. Isso. E aí ele, nesse artigo ele falava assim, que o Brasil tem que sair desse estado de negação, né? É como se a gente ainda estivesse apegado ali naquela... No peso mesmo que o futebol brasileiro tem historicamente falando, e de fato nós temos esse peso, afinal nós somos uma seleção pentacampeã, né? Mas que a gente ainda está em estado de negação, né? E que a Europa, ao contrário, né? A maioria ali das seleções da Europa saiu desse estado ali de negação, de amadorismo, e tem já há alguns anos trabalhado no sentido de possibilitar que vários atletas, a formação mesmo ali, né, de base desses atletas, a forma de treinamento, e investir mesmo nesses jogadores ou nesses possíveis talentos, né? Diferente do Brasil, que ainda tem uma dificuldade com isso.
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0: Bora lá, olha só, o chaveamento, meus amigos, da Copa. A Argentina, se ganhar, enfrenta Noruega ou Inglaterra nas semifinais, assim como a Suíça, né? E a França, se ganhar, enfrenta, assim como Marrocos, né? O mais improvável, França enfrenta Bélgica ou Espanha, assim como Marrocos, se ganhar da França, enfrentará Bélgica ou Espanha nas semifinais. Vamos lá, bom dia, José Luiz, respeito e admiro o Messi, mas não consigo torcer pela Argentina. Aliás, nessa Copa até agora, tenho sido um tremendo pé frio. Torci muito para os africanos e os times da América do Sul, menos para a Argentina. Porém, só tive derrotas, professor Erivaldo. E ontem mesmo, né? A gente tava torcendo lá em casa para a Colômbia. Opa, a gente vai torcer pelos sul-americanos. Foram derrotados pela Suíça nos pênaltis. O jogo xoxo terminou em 0-0. Não adiantou a torcida aqui pelos sul-americanos. Mais uma vez vimos James Rodríguez e companhia saírem cabisbaixos, tristes da Copa.
2: Eu queria torcer para um jogo da Argentina e da Inglaterra, né? Eu queria que um dos dois ganhasse, mas do jeito que você falou que o chaveamento vai, então eu vou de sul-americana e Argentina.
0: Argentina, vai torcer para Argentina? Olha, eu vou fazer a torcida. Eu vou fazer a torcida aqui pelos azarões, né? Noruega, Suíça, Bélgica e Marrocos. mas assim, muito dificilmente um deles estará na final. Muito dificilmente a final não será entre França e Argentina.
2: Não, Noruega, se fosse com aquele rala lá, eu também ia achar bom lá pra ver só pra...
0: só pra ver quem nos derrotou sendo campeões, Didi?
2: Não, pra ver o cara jogando. Né? Foi interessante aquele jogo.
0: É, matador, não faz nada, na hora que pega a bola, vai lá e bota no gol, bota na rede, só faz isso, né, Didi?
2: É.
0: Tem aqui mais ouvinte interagindo com a gente, 3226-9490, o Daniel diz, bom dia, seleção tem que ter estabilidade e formação. Olha a Argentina ontem, além do Messi, todos jogam há mais de 6 anos juntos, e a França tem essa base há mais de 8 anos, Marrocos, Inglaterra. Se o Brasil não montar um time e trabalhar por ele, não chegaremos competitivos em 30. E aí vamos ter que adiar o sonho do Hexa mais uma vez, né?
2: Difícil tá montar um time, né? Metade do time agora já vai aposentar e tem que ver quem que vai se revelar aí, né? Tem poucas revelações no futebol brasileiro. O futebol brasileiro anda numa fase meio embaixo de jogadores, assim, bom mesmo, aqueles craque, né?
0: Tem aqui a participação do Edemilson Moraes. O Edemilson diz, bom dia, José Luiz e Gabriela. Não é possível que o país não tenha leis para atrair traidores da pátria. Não estou nem falando de uma lei marcial. Aí também é lei marcial para matar, né? Mas daí a permitir que um candidato que deixe claro estar a serviço do governo americano concorra e possa eventualmente ganhar, já é algo surreal. Alguma coisa precisa ser feita, Edemilson Moraes, Didi.
2: Ah, quem tem que tirar esses candidatos traírem aí é o povo, né? No voto. A gente não precisa tirar eles antes. Né? A gente tem que saber escolher os candidatos.
1: É, eu acho que para além, né? Acredito que ele deve estar falando de algum tipo de responsabilização criminal, pelo que eu consegui absorver aí do teor da mensagem dele. É, eu realmente não sei, né, ouvinte, eu nem tenho tanto conhecimento assim na esfera penal e criminal, mas acho que a gente pode tentar buscar alguma coisa. Mas de outro lado, eu concordo com o Didi, sabe? Eu acho que para além de uma possível responsabilização criminal de pessoas que adotam essa postura, como eu disse, eu não sei se existe, eu não vou fazer aqui um comentário leviano, mas eu acho que a sociedade, né, tem que observar o que está acontecendo, tem que tirar as suas conclusões, né, tentar evitar manipulações, porque a gente sabe que isso daí existe, né? E responder, né, isso nas urnas. Eu acho que a melhor forma de dar uma resposta para coisas com as quais a gente não concorda, com as quais a gente acha que não é o caminho que o nosso país deve seguir, é no momento do voto.
0: Bora lá, 3226-9490. Vamos aqui com os nossos ouvintes interagindo com a gente. 3226-9490. À sua disposição, temos ouvintes mandando vídeos aqui. Memezinha a gente não coloca na live, mas ouvinte interagindo com a gente. Bom dia. Bom dia, bom dia, bom dia. Tem aqui outro ouvinte que diz o seguinte, pelo 3226-9490. Tem muita gente falando de favorecimento da arbitragem ontem, hein? Bom dia, José, doutora Gabriela, tem também o Didi. José, todos os especialistas de arbitragem falaram que o Egito foi prejudicado no jogo de ontem. E ao longo da Copa, listaram lances que favoreciam a Argentina. Maicon Wilson, que dá bom dia, Didi. Vila, 31 pontos na liderança, Didi.
2: O Vila tá melhor que essas seleções tudo aí da Copa aí. Vila tá surpreendendo. Tomara que não acabe a Copa e não saia dessa fase ótima, maravilhosa que ele esteja.
0: Oh, que está, né? E aí o Maicon encerra perguntando, Cadê o livro, Zé Luiz? Quando eu comemorar os 50 anos de carreira, quem sabe, né? Um livro sobre a minha trajetória no rádio. Tem aqui a participação do Leandro Correia. Ontem a Argentina deu uma aula de determinação e garra, vontade e vontade para a seleção brasileira. Messi ganhou tudo na vida dele, estava correndo, disputando bola e os nossos jogadores só olhando a bola. Leandro Correia. Pois é, o Messi é um enigma mesmo, porque na Copa passada, aos 35 anos de idade, ele conseguiu de novo fazer com que a Argentina voltasse ao topo do futebol mundial, conseguiu o título naquela final memorável contra a França. E muita gente pensava, o cara vai aposentar com chave de ouro agora na seleção argentina, não joga mais na seleção, porque ele tem esse serviço para mostrar, não, consegui, ganhamos a Copa, o que vocês querem mais? O cara colocou, tá colocando a cara para bater, tá em mais uma Copa aos 39 anos de idade e nada mais, nada menos, ele é o artilheiro de todas as Copas. Ontem, fazendo seu 21º gol em Copas do Mundo, Gabriela. Eu vi um artigo que achei muito legal, de um articulista que escreveu que o Messi quer se tornar um mito, uma lenda ainda viva, um mito ainda em viva, não é aquele em vida, não é aquele cara que depois que morre as pessoas fazem todas as homenagens, mas sim, ainda em vida, ele se transforma numa verdadeira lenda, Didi.
2: Falar em Messi aí, o clube que ele joga hoje atualmente, o Inter de Miami, está interessado e com grande chance de contratar o goleiro Vozinha, que vai jogar junto com o Messi e com o Luis Suárez na Flórida.
0: Então aí não tem mais chance pro Atlético Goianiense, que tava querendo também o Vozinha.
2: Eu queria que o Vila contratasse o Vozinha.
0: Tem aqui, bom, e o Vozinha, né, que tomara que ele aproveite bastante essa maré para fazer um pé de meia aí, mesmo que aos 40 anos. Outro ouvinte, o João Batista, tá dizendo muito bom dia, José Luiz, e a todos. Abençoada quarta-feira a todos vocês, João Batista de Indiara. Sempre na escuta, 90 quilômetros de Goiânia, está lá o João Batista na nossa gloriosa Indiara. Mais ouvintes interagindo com a gente, bora lá, 3226-9490. Bora lá, ouvinte, 3226-9490. À sua disposição, temos aqui as próximas notícias e depois tem mais ouvintes. Brasil termina a Copa em 11º lugar. Quase primeiro, né? É só tirar o 10º, a gente vira primeiro. 11º lugar e iguala a pior classificação final em 92 anos, ouvinte. É, a seleção brasileira fica na mesma posição que ficou em 1966 e só supera de maneira negativa o resultado mundial de 1934, conforme falei, 92 anos. Então, assim, agora a gente já tem aí a classificação do 9º lugar para frente e nós ficamos em 11º lugar. Apenas na Itália, na Copa de 34, quando perdeu logo na estreia em uma competição que era toda disputada no formato mata-mata, o Brasil ficou ainda pior, em 14º lugar. Naquele tempo, né? A Copa tinha apenas 16 participantes, então o Brasil voltou em antepenúltimo lugar. Bom, tem um ouvinte aqui nervosinho com o que a Gabriela falou sobre o Brasil, etc e tal. Eu quero fazer um comentário depois sobre isso, mas é depois do intervalo, são 6 horas e 40. 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
9: Voltando com o Hablando en Serio por La Rádio Interativa. Olha só o que diz aqui o nosso ouvinte Giovanni. Não é Giovanni, nem Gilvani, é Giovanni, J-O-V-A-N-E. O Giovanni diz: o Brasil é pentacampeão. E, moça, baixa a bola aí. Não sei porque a classe média quer comentar futebol só em Copa do Mundo. Acha futebol sem importância, alienante. Agora, dá sugestão, é só rindo mesmo. É, o Giovanni, você acha então que futebol vive de glórias do passado? Porque é isso que o Brasil tem hoje. Apenas glórias do passado, então. Uruguai a gente vai respeitar pelo resto da vida. O Uruguai que fez uma péssima Copa do Mundo, tem dois títulos mundiais. país pequenininho, aqui vizinho nosso, ganhou a primeira Copa, que tinha apenas 13 seleções e que foi disputada lá no Uruguai em 1930. Depois ganhou em 1950 contra o Maracanã com 200 mil pessoas, derrotando o Brasil na final na Copa de 50, e depois nunca mais. Ou seja, há 76 anos não ganha nenhum título. Então a gente vai respeitar. Respeito Uruguai, rapá! Tem 2 títulos mundiais. Tem muita. A maioria das seleções não tem nenhum. Vamos viver de glórias do passado? A última glória nossa na Copa do Mundo foi 26 anos atrás. Estamos fora dessa Copa, então, no mínimo, vamos ficar 30 anos sem ganhar um título, Gabriela.
10: Primeiramente, José Luiz, a mensagem dele só denota que o artigo que eu li, só fazendo aqui uma ratificação. Isso foi lido num artigo da BBC News, inclusive aconselho o ouvinte nervosinho a buscar o artigo e dar uma lida, que ali há a opinião de especialistas sobre o tema, tá bom, ouvinte? Então, assim, a mensagem dele só reforça o que o artigo fala, a negação do brasileiro com relação à questão da situação da seleção. E o José Luiz trouxe dados aqui, eu não vou nem me delongar muito nisso, mas eu acho que o principal ponto da mensagem dele é: baixa a bola, moça, baixa a bola não. Eu tô aqui nesse microfone, é pra falar, é pra dar a minha opinião e pra trazer as impressões que eu tenho sobre qualquer assunto, inclusive sobre futebol. Então não venha mandar mensagem querendo deslegitimar o que eu falo ou a minha opinião, que é baseada em leitura, ouvinte. Então, se você quiser dar a sua opinião, e que ela é totalmente bem-vinda aqui na Interativa, que seja de uma forma respeitosa. Afinal, ninguém tá aqui falando asneira ou falando besteira. Todo mundo aqui se prepara muito pra estar aqui, inclusive eu.
9: Olha, e a Copa de 1950, que foi vencida também pelo Uruguai, que vive de glórias do passado, tinha também, assim como a primeira Copa, apenas 13 seleções. Muito diferente das Copas de hoje, né? Da Copa atual, que tem 48 seleções disputando apenas um título, ou seja, dessas 48, 47 vão voltar para casa chorando e apenas uma sorrindo. Mais um ouvinte dizendo o seguinte: o Brasil não tá ganhando nem Copa América, imagine a Copa do Mundo. Qual foi a última Copa América que o Brasil ganhou, hein? Alguém se lembra?
11: Não lembro.
9: Oi?
11: Eu não lembro, não. Mas só acompanha o Vila Nova, essa Copa do Mundo.
9: Não, ele tá falando da o Copa Vila América.
11: Nova nunca ganha nada, então assim, não tem. Eu não preciso nem ter gastar meu tempo lembrando.
9: A última Copa América. Não tem tanto tempo assim, não, ouvinte, né? O futebol, a Copa do Mundo foi em 2002, Copa América, ganhamos a edição de 2019, 7 anos atrás. A seleção brasileira conquistou o seu 9º título da Copa América, derrotando o Peru por 3-1 na final disputada no Maracanã, no Rio de Janeiro.
11: Eu lembro que eu fui num jogo aqui, não sei se foi nessa ou nessa de 2002, é que teve uma Copa América aqui no Brasil, teve um jogo aqui no Serra Dourada.
9: Não, então foi 70, acho que foi 79, Didi, muito antes, inclusive não, Maradona jogou no Serra Dourada. Nessa Copa América.
11: Tempo, não lembro mesmo.
9: Agora são 6:50. Tem mais gente interagindo com a gente. Bora lá pelo 322-MIGA-9490 com Preveste Prime, que diz: inglês, robótica e formação humana do primeiro ao quinto ano. 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Preveste Prime, que diz: tem aqui a participação do nosso ouvinte dizendo: sou ouvinte da rádio desde os 7 anos de idade. Ouvinte de rádio, né? Porque não podia ser da Interativa aqui, não, porque a Interativa tem 27, né? Hoje tenho 49, então ele é ouvinte de rádio há 42 anos. Meu medo é um dia essa maravilhosa rádio acabar. Amo vocês. Eu acho que se a gente tem 27 anos de vida, devemos ter pelo menos mais uns 27 aí. E veio pelo menos 27. É, eu já vi nesses meus 46, o que você tem de idade, eu quase tenho de rádio. Nesses meus 46 anos de rádio, ouvinte, deixa eu fazer a conta aqui, são 46 mesmo? Não, 47, eu fiz agora, dia 4 de junho, eu tava me esquecendo. Nesses meus 47 anos de rádio, eu já vi muita rádio, muito projeto de rádio nascer e morrer, Paulo. Assim como você tá falando, projetos que não deram certo, uma rádio que acabou, a concessão não vai embora, né? Mas entra outra programação, outra rádio, outro nome no lugar. E um veículo longevo como a Interativa é raro, né? 27 anos com o mesmo estilo de programação, sem nunca ter mudado de praia, sem nunca ter virado, por exemplo, não, agora virou uma rádio popular. Não deu certo, agora virou uma rádio adulta. Ah, não deu certo, agora virou uma rádio sertaneja. Ah, agora não deu certo, virou uma rádio jornalística. Na Interativa, desde o dia 2 de fevereiro de 1999, a gente toca a mesma toada, o mesmo estilo de programação, mesmo nome, etc. e tal. Então, esses casos são raros, realmente.
11: Até as mesmas músicas de rock, até os rock.
10: As mesmas, né? Vai misturando ali.
9: Rock,
10: e acompanha da história, assim. A Interativa é um patrimônio, né? Do goiano. Então, eu também cresci, assim, ouvindo a Interativa muito antes de estar aqui participando dos programas. Acho que a proposta da rádio, assim, ali quando foi lançada, extremamente inovadora, foi a rádio, né, que iniciou esse formato de programa com comentaristas. Então ali foi quem
9: isso
10: deu.
9: Isso, FM Goiânia.
10: Isso,
9: né?
10: foi quem iniciou isso.
11: Eu lembro quando começou.
10: Isso, totalmente inovadora.
11: Foi que ano,
10: né,
11: mesmo, Zé Luiz?
9: Hã? Foi 1999, Didi.
10: 99, ó, já tem um tempão. Então, parabéns, Interativa, né? Mais uma vez aí, pelo papel que desempenha para nós goianos, na vida de todos os goianos.
9: Muito obrigado pela parte que me toca. 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Vamos ver aqui o que estão dizendo os nossos ouvintes. A Copa América foi em 88 e 89, porque sou de 81 e me lembro, meu tio foi o médico da seleção da Bolívia. Olha que legal. Então tiveram que contratar um médico aqui, né? Contrataram o tio dele. É, meu amigo, para quem não sabe, Maradona jogou no Serra. Tem aqui a participação do nosso ouvinte interagindo. Teve jogo da Copa América em Goiânia na época da pandemia. O Messi treinou no campo do Atlético e jogou no Serra Dourada ou no Estádio Olímpico. Ele não tá se lembrando muito bem. Então, Didi, você realmente tem razão.
11: É, teve um jogo aqui, eu lembro. Esse eu fui.
10: Não se lembra.
11: Não sei. Eu já vi vários jogos da seleção brasileira aqui em Goiás.
9: Eu nunca fui num jogo da seleção brasileira. Eu nunca estive ali pessoalmente. Bom.
11: Eu fui até lá em Brasília, quando a Copa do Mundo foi no Brasil. Eu fui lá, Brasil e Iraque. Parece que o Brasil empatou com o Iraque era aquele jogo treino que tem antes da Copa do Mundo, quando a Copa do Mundo foi no Brasil. Aí teve um jogo lá no Mané Garrincha, eu fui lá também.
9: Vamos lá, 3226-9490. Goiânia recebeu, olha só, foi em duas edições mesmo. Goiânia recebeu jogos da Copa América em 1989 e em 2021. Na Copa América de 89, os jogos do grupo B ocorreram entre 1º e 14 de julho de 1989 no Estádio Serra Dourada, ou seja, 37 anos atrás. Na Copa América de 5 anos atrás, Goiânia abrigou partidas da fase de grupos e quartas de final entre 14 de junho e 2 de julho, divididas entre o Estádio Serra Dourada e o Estádio Olímpico. É, tô me lembrando aqui que eu fui olhar não sei o que ali naquele hotel, K-Hotel, aquele que tem ali no Jardim Goiás. E aí tinha lá um esquema de segurança doido, assim, na calçada lateral. Aí eu perguntei, que é isso aí? Ele falou, é a Argentina, é porque o Messi vai passar aí, vai desembarcar aí e tal. Tinha lá, assim, uns 50 homens de preto, com aquele terno preto, fazendo um cordão ali numa entrada lateral do Hotel K. E era justamente a Argentina em Goiânia. Tem aqui a participação do nosso ouvinte interagindo. Em 1986, a seleção brasileira jogou um amistoso no Serra Dourada, diz aqui o nosso ouvinte Charles Melo. Bora lá, ouvinte 3226-9490. E aí, tem uma grande discussão aí, né, meu amigo? Esse pessoal que fala, né, rapaz, respeita o Brasil, rapaz. O Brasil é penta, campeão, que é isso? É, vamos viver de glórias do passado? Vamos ficar agora 50 anos sem ganhar um título, mas não, ostentando esse título, até quando? Né? Até quando não formos superados, né? E atenção, porque... A Argentina vem aí.
11: Uruguai não vive de glórias lá do começo das Copas do Mundo?
9: Então, mas eu citei isso aqui, inclusive, coloquei, pontuei em 1930, 1950.
11: A Itália, que era a seleção, né? Que era tricampeã, que disputava com a gente, não vai mais nem pra Copa, né? A Itália não tá na Copa, que eu acho assim.
9: Pela segunda vez, né?
11: Não, e agora com esse tanto de time, né? Fica até.
9: Fica cada vez mais difícil.
11: Agora,
9: olha. Como a FIFA tá ganhando dinheiro como nunca ganhou, é provável que na próxima Copa eles aumentem ainda mais, né? Tipo assim, não, agora vão ser 60 seleções. Daqui uns tempos, a gente vai ter 6 seleções na Copa. Não,
11: eu ouvi falar que na próxima vai ser 72 para ter ter 31 na semifinal, é para ir baixando, assim, igual tá. A próxima Copa do Mundo vai ser aonde mesmo, Zé Luiz? Só pra mim.
9: Em 3 continentes, Didi. Ela começa no Uruguai. Uruguai, né? Tinha aquele sonho de sediar a Copa do Centenário, mas pela falta de estrutura no país, eles vão fazer os jogos iniciais aqui na América do Sul, Paraguai, Argentina e Uruguai. E depois a Copa se desloca para a África e Europa. Ou seja, ela será disputada em 3 continentes. Esse ano foi. Tem que olhar aqui. Tem que olhar aqui. Mas daqui a pouquinho eu te falo, Didi. 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E eu, como não escondo a minha paixão pelo Uruguai, já tô me programando para nessa Copa ir pela primeira vez de carro. Eu quero fazer essa viagem de carro daqui 4 anos para assistir pelo menos um jogo ali na abertura da Copa no Uruguai, en el Estadio Centenario, Didi.
11: Meu pai, que era um cara visionário, o doutor Alberto Dias, já falecido, em 1977 ele levou a gente para o Uruguai e Argentina de carro, no Landauzão, botou a família toda no

0: Fernanda, e passei o Réveillon no Arroio do Chuí.
1: Arroio Chuí, que
0: Arroio
1: chama.
0: Chuí, é.
1: Arroio Chuí, extremo Arroio. Sul do Brasil, né? É. De... E, poque, e por isso, né, que tinha aquela frase do Oiapoque ao Chuí. Oiapoque no norte e Chuí no extremo sul.
0: Mas meu pai ficou meio traumatizado com essa viagem, porque quando chegou na Argentina, foi na época do golpe militar lá da Isabelita, de 50 e 50 quilômetros, eles paravam, o exército parava a gente, desmontava o carro, assim, tirava Deus a gente. Deus. Uma vez ele não prestou atenção, quase passou, o povo queria matar. Nossa.
1: Fuzilade de eu, hein?
0: Não, lá era perigosíssimo.
1: Não,
0: lá
1: tem gente lá que gosta de regime militar.
0: O golpe militar lá foi perigosíssimo. Meu pai depois, ele... 6 meses depois, ele teve um derrame, aí ele ficou tendo pesadelo com esse negócio, assim, muito tempo, né? Então, assim, foi um negócio, assim, inesquecível, né?
1: É, também pelo lado negativo, né?
0: É.
1: 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Tem outro ouvinte aqui falando da Argentina que estaria sendo beneficiada pela arbitragem. E me lembro muito bem que muita gente falou disso quando Goiás foi derrotado lá na final da Copa Sul-Americana em 2010 na Argentina, jogando contra o Independiente, no estádio do Independiente, e com a presença lá da Rádio Interativa, transmitimos esse jogo histórico. Eu estava lá, muita gente falou que houve benefício, aliás, que o Goiás teria sido prejudicado pela arbitragem. E quando a gente olha o futebol como um imenso negócio, como um business, e vamos falar da partida da Argentina contra Cabo Verde. Como negócio, que time dá mais dinheiro no futebol? Cabo Verde ou Argentina?
0: Argentina.
1: Quem interessa mais pra FIFA que continue, que chegue à final? Cabo Verde ou Argentina?
0: Argentina, que vende camiseta até enjoar lá do...
1: Não é só camiseta não, Didi.
0: Vende tudo, né? Quem
1: a marca é forte.
0: É,
1: a camisa é forte.
0: Todo mundo tem que assistir. Messi. Mas se aquele Cabo Verde fosse pra frente lá, o povo ia ficar alucinado também. Ver uma coisa diferente.
1: Um azarão, né?
0: É um azarão assim também, às vezes quanto empolga também, né?
1: 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Tem aqui a participação, vamos ver o nome do nosso ouvinte, o Charles Melo, dizendo, põe a Gabriela aí todos os dias, sou fã dela. E a Argentina ontem, hein? Argentina beneficiada, a Copa América foi em 89 no Brasil e a Gabriela comenta muito bem.
0: Também acho.
1: Também acho.
2: Muito obrigada, gente. Eu fico muito feliz com o carinho de vocês. Eu sei que tem gente que às vezes não gosta tanto, mas faz parte, né? A gente agrada uns, desagrada outros, e a vida é assim. Muito obrigada pela mensagem.
0: Futebol agora, esses caras estão sendo muito machistas.
2: O povo é muito emocionado,
0: aí, né?
2: O povo tá muito emocionado.
0: Tem agora, tem locutora mulher, tem comentarista mulher.
1: Ontem não tinha uma galera aqui falando mal do futebol feminino, que é ruim demais e não sei o quê.
2: Que é feio assistir.
1: Teremos Copa do Mundo Feminina no ano que vem. Tomara que o Brasil arrase. Tomara que o brasileiro passe a dar mais importância. Vai ser no Brasil pela primeira vez.
0: Vão jogar aqui no Serra?
1: Não sei, Didi. Mas podiam, né? Podia jogar aqui que a gente ia lá ver. Né?
0: Eu não sei, não. Eu passei lá no Serra Dourada um dia desse, parece que tá uma placa lá. Parece que já tô começando a mexer lá dentro lá de.
2: Vamos buscar essa informação. Será que tem previsão da seleção feminina de futebol jogar aqui do Brasil?
1: Aqui em Goiânia, né?
2: Em Goiânia,
1: no Brasil vai jogar. 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Tem mais ouvinte interagindo com a gente, pois não, Didi, rapidinho, por favor.
0: Não, depois deixa o próximo bloco. Não.
1: Então, a gente volta com Edilberto Dias, o Didi, no próximo bloco aqui do Falando Sério na Rádio.

0: 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Vamos lá, olha só, só uma geral aqui de assuntos da Copa. O Brasil ficou em 11º lugar nessa Copa. A seleção chegou com apenas um jogador no Rio de Janeiro. No avião que foi fretado pela CBF, só tinha um jogador, o Danilo. Bem, a América do Sul tem o menor número de seleções nas quartas desde a Copa de 2002, que foi vencida pelo Brasil, a última, né? Apenas a Argentina, apenas um representante. E a Argentina, conforme a gente já tinha dito ontem, eliminou o Egito com essa virada histórica. Eu não me lembro de ter visto o Brasil nunca dar uma virada dessa, fazendo 3 gols em 12 minutos no finalzinho do segundo tempo. Voltamos em instantes com mais Falando Sério na Rádio Interativa FM. 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
2: Bora lá com a sequência do Falando Sério na Rádio Interativa FM. Vamos lá com a participação do nosso querido ouvinte. Hoje, dia 8, faz 36 anos da final da Copa de 90, que ficou marcada como o dia em que Maradona se recusou a cumprimentar o João Avelange na Itália. O falecido brasileiro João Avelange, né? O então poderoso João Avelange, registra aqui o nosso ouvinte Ney, grande Ney, um abraço para você, ouvinte. Tem aqui a participação do nosso querido ouvinte interagindo com a gente. E olha só, infelizmente o Serra Dourada não será palco da Copa do Mundo Feminina. A Copa do Mundo Feminina da FIFA será realizada no Brasil no ano que vem. Ao todo, a FIFA selecionou 8 cidades sede e seus respectivos estádios para receber as 64 partidas. Maracanã, Neoquímica Arena em São Paulo, a Arena Itaquera, né? Belzonte, Mineirão, Brasília, Estádio Mané Garrincha, Porto Alegre, o Belo Beira Rio, em Salvador, a Nova Arena Fonte Nova, em Fortaleza, o Castelão, e em Recife, a Arena Pernambuco. É, não tem Serra Dourada, não tem Estádio Olímpico. A Copa vai acontecer de 24 de junho a 25 de julho. Então, vamos torcer agora para nossa seleção feminina, que está em sexto lugar no ranking da FIFA, assim como o Brasil estava no começo da Copa, para que ela, antes da Copa, cresça, né? Já esteja melhor colocada, e que durante a Copa a gente vá subindo, subindo e subindo, e que estejamos entre as seleções favoritas no ano que vem. E tomara, né, que o brasileiro dê importância pro futebol feminino, como dá importância pro masculino.
3: Zé Luiz, são menos times também, né? Negócio nessa Copa do Mundo.
2: São menos. Tanto que são 64 partidas nessa Copa do Mundo agora. Foram, acho que 104 partidas. São 104 partidas. Eu acho que deve ser naquele formato antigo, 32 seleções. Vamos lá.
3: Se o Brasil jogar em Brasília, tá pertinho, pulinho.
2: Aí você vai, Didi?
3: Aí, não sei não. Aí daqui pra lá vai ter tanta água pra passar debaixo da ponte aí.
2: Olha, aí a Copa do Mundo Feminina atual conta com 32 seleções. A partir de 31, ela vai passar a ter também 48 seleções. Então, na próxima, ainda 32 seleções, Didi. Tem aqui a participação do nosso ouvinte interagindo com a gente. Vamos lá, 3226-9490. Vamos aqui com os nossos ouvintes interagindo através de mensagens de voz, que você também pode mandar, ouvinte. Venha você também participar com a gente. 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
3: Não, Zé Luiz, eu quero ir mudando de assunto aqui, falar sobre um pouquinho sobre política, né? Que ontem teve a votação da LDO lá na Assembleia e nós questionamos muito, a oposição questionou muito lá, né? Teve apresentação porque pro próximo governo vai ter um déficit aí de 300 e tantos milhões e a gente questionou bastante. Agora eu me surpreendi hoje aqui com a matéria aqui dizendo que o governo está comprando um hospital de 500 milhões, um prédio, né? Para um hospital de 500 milhões de reais e vai trocar o Hugo por esse prédio, né? Então, assim, eu acho meio incoerência. Tá com déficit, vai comprar a gente já tem um Hugo aí que é antigo, né? Mas tá funcionando, né? E comprar um prédio novo, assim, e final de governo, né? No final de governo. Então, eu fico, assim, estranhando um pouco. A notícia tá no Giro, se você quiser ler depois.
2: Vamos lá, coluna Giro, governo estadual vai implantar novo Hugo na região sudeste de Goiânia. Escreve aqui Caio Henrique Salgado na coluna Giro do Jornal Popular. Olha só, meio ideia, nova pesquisa eleitoral. Lula tem 40,4% no primeiro turno contra 32% de Flávio Bolsonaro. Dentro de instantes aqui no Falando Sério da Interativa FM.
4: Bom dia, Zé Luiz, bom dia, amigos convidados, bom dia, ouvintes da Rádio Interativa FM. Zé Luiz, dá gosto de ver a Argentina jogar. Não é porque ela tá ganhando, não, é porque ela tá convencendo com o seu futebol. Diferentemente da nossa seleção brasileira, onde só tinha menino, né? Coitados meninos. Olha o menino Neymar. Lá não, lá tem homens, jogadores sérios que dão exemplo em todos os sentidos. Um abraço, Heber Chaves.
2: Didi, o que você achou do menino Ney? Naquele momento em que o Brasil precisava aproveitar todos os segundos ali para tentar empatar o jogo e levar para prorrogação. Finalzinho do jogo.
3: Gostei do gol dele.
2: Não, gostou do gol. E gostou dele perder tempo batendo boca com o goleiro e depois, antes e depois, e tentando arrumar uma confusão minutos antes daquele pênalti, Didi. Você acha que era hora de perder tempo ali?
3: Eu achei meio... Esse cara não vai crescer nunca.
2: Ele
3: tem um estilinho meio esquentadinho, né?
2: Mas, até hoje, com 34 anos...
3: Mas agora acabou, né? Foi final.
2: Acabou.
3: Foi a era Neymar, acabou e acabou chave de ouro. Fez um gol lá. Entendeu? Foi um gol.
2: Eu não sabia que você era Neymar Zete.
3: Nem pra ir pra Copa, né?
2: Especialistas dizem que o time do Brasil acabou de se enterrar com a entrada, com a substituição dele.
3: Não.
2: Aí o Brasil ficou completamente desfigurado.
3: Não foi só com ele, não. Na hora que eu tava lá assistindo o jogo lá com o meu sobrinho lá, aí na hora que eu vi trocando aquele tanto de gente, eu falei assim, ih, desistir do jogo agora. Estão botando o pessoal aí só pra falar que jogou na Copa. Passou 2 minutos, o Rala fez o gol lá.
2: 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Segundo turno, apertada seria a vitória do Lula, de acordo com o Meio Ideia, com a pesquisa Meio Ideia. Lula teria 45 contra 40% de Flávio Bolsonaro, com empate técnico, Didi.
3: Uai, Lula ele tá pontuando bem, todas as pesquisas tá ganhando, ele ganha de todos os candidatos, eu nem vi essa pesquisa, mas ele em todas as outras pesquisas, ele ganha de todos os candidatos, né? E o segundo turno é só o primeiro e o segundo, então assim, não adianta falar, segundo turno vai ter o governador Ronaldo Caiado, vai ter o Zema, vai ter, não vão estar lá. Né? Então, vai estar ele e o Flávio Bolsonaro. Então, hoje a gente tem que...
2: Pelo cenário de hoje, né, Didi?
3: Pelo cenário de hoje, né? Então, vamos ver se muda alguma coisa aí durante a eleição, se o Flávio sai, se coloca um outro, né? Porque é direita e esquerda. O Brasil é assim, é direita e esquerda. Vai ser um candidato da direita ou da esquerda. Então, e a direita está fragmentada, o Lula conseguiu unificar a esquerda e o centro, né? E tem... E igual o partido do governador do Ronaldo Caiado, PSD, né? Tem vários governadores apoiando o Lula, né? Então, e você vai no Nordeste, né? A votação é altíssima, né? Na cidade do meu avô mesmo, São Raimundo Nonato do Piauí, lá fizeram a pesquisa lá, o Lula tá com mais de 85% dos votos.
2: Geralmente, né? O Lula tem uma votação muito grande na região Nordeste. É. Inclusive, né? A região Nordeste na última eleição foi a responsável pela eleição do Lula, né?
3: Que ganhou em Minas Gerais.
2: No Nordeste, ganhou por pouco lá em Minas Gerais, mas perdeu nas regiões Centro-Oeste e Sudeste, ganhou por pouco na região Norte e teve uma vitória acachapante na região Nordeste.
3: E aí também outro lugar importante, a cidade de São Paulo, que a gente sempre ganha lá.
2: Ah, não, a gente que você fala é você,
3: a
2: né?
3: A esquerda.
2: E aí, diferentemente da capital, o interior já deu a derrota pro Lula, no interior de São Paulo, né?
3: Vai continuar dando, mas...
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5: Bom dia a todos aí da bancada. Aqui é o Reinaldo da Espanha. Pois é, a Argentina ganhou com raça. A seleção brasileira tinha que fazer era isso. A gente fala da Argentina, mas os caras jogam com raça, jogam com vontade. Tá, minha deixa aí, um abraço a todos.
2: Só raça não resolve, né, meu amigo?
3: Tem que ter inteligência emocional também, né?
2: Eu falo que pra jogar com raça, você pega lá atletas que correm muito, coloca correndo atrás da bola, não vai adiantar nada. Com muita raça, se o cara não tiver domínio, técnica, não souber driblar, não souber onde chutar a bola, não adianta nada, né? Tem um ouvinte aqui, né, falando das glórias do passado, Rafael Mesquita, ele tá dizendo, a Argentina viveu de glórias do passado entre 1986, aquela Copa, inclusive, vencida com o gol de mão do Maradona, aquele vergonhoso, la mano de Dios. Entre 86 e 22, a Argentina viveu de glórias do passado até voltar a ganhar o Mundial. Foram 36 anos de jejum. Quem sabe, né, pra gente não dar certo assim também. Depois de 36 anos, a gente ganha o Hexa. Aí ele continua. Nesse período, a Argentina ainda ficou entre 93 e 2021 sem sequer ganhar uma Copa América. 28 anos. Então, assim, que seja tudo... tudo isso uma forma da gente se consolar, pensar que não, em 2030 vai, se não for, vai 2034, se não for 2038 e por aí vai, Gabriela.
6: Sabe que às vezes eu percebo, José Luiz, em algumas pessoas, e essa é uma mentalidade que tem sido externada em diversos assuntos, em diversos momentos, inclusive eu acho ali muito levado pelo debate político e público, as pessoas não conseguem entender que as duas coisas podem caminhar em conjunto, né? Aqui ninguém tá falando pra gente esquecer a história ou do que foi feito pela seleção brasileira ou sim as cinco Copas do Mundo que a seleção brasileira ganhou e a gente se orgulhar disso, né? Pra quem gosta de futebol. Em momento nenhum, ninguém aqui disse para desconsidera tudo que historicamente o Brasil ou a seleção brasileira conseguiu alcançar. O que nós estamos falando, e volto a dizer, subsidiado em especialistas, pessoas que estão ali envolvidas diretamente com o tema e que estudam o assunto de uma forma ampla, não se concentrando exclusivamente em glórias do passado ou na seleção brasileira, é que a gente precisa olhar para o futebol de uma forma diferente aos moldes do que a Europa tem feito. E a gente está vendo os resultados dessa postura, né? Da forma como a Europa tem trabalhado suas seleções, seus jogadores e seus times. Então é isso, gente, assim, a gente tem que ter um pouquinho de calma, né, não deixar essa questão emocional, menos emoção, mais razão, né? E não vamos entrar nessa oposição binária de que uma coisa exclui a outra, não é bem assim não. Muita calma nessa hora.
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7: Bom dia, José Luiz, bom dia a todos os ouvintes, dos participantes do programa aí. Pois é, José Luiz, eu assisti o jogo ontem, que jogão, hein? Olha, realmente o Messi é um cara assim acima da média, mas pra mim ali o Egito foi prejudicado, viu, rapaz? Ó, anulou um gol do Egito devido a uma falta que o cara cometeu cá. E no final do jogo teve uma falta semelhante em cima do Salah lá, que teria que ser marcada, né? Então assim, Argentina favoritaça e eu tô trouxendo pro Marrocos, viu? Quero que o Marrocos leve essa aí, tô igual vocês aí, quero um time que nunca foi campeão. Bom dia, boa quarta-feira a todos aí. É o Elvis, aqui de Campos Belos, Goiás.
2: Valeu, Elvis. 3229-490. Voltamos em instantes. 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
2: Oi, gente. Hora do nosso giro por Goiânia. E hoje, comemorando o aniversário de Campinas. São 216 anos. Beto, a Campininha é um dos bairros mais tradicionais da cidade, né?
3: Ah, com certeza, Isa. E cuidar da história de Campinas é também investir em melhorias no bairro. Só nos últimos 2 meses, o programa Asfalto Novo pavimentou e sinalizou 15 ruas.
2: E tem mais, hein?
3: Sim, as praças e o Parque Campininha das Flores foram revitalizados pela prefeitura, que também instalou mais de 1.400 luminárias de LED, trazendo mais segurança pro setor.
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7: Didi, rapaz, o Didi é uma das maiores figuras que eu conheço, que é um cara assim, que é contradição do começo ao fim. Não, fique só entre nós aqui, Didi.
8: É melhor.
7: É o que a gente tá conversando nos bastidores. Bom, tem aqui a participação do nosso querido ouvinte interagindo com a gente, 3226-9490. Vamos lá. 3226-9490. Tem aqui um ouvinte dizendo pelo 3226-9490 sobre. Aí tem gente falando que eu tô confundindo Tevez com Maradona. Eu não sou tão burro no futebol assim, não, cara. O Maradona, ele falou, não, o Tevez treinou no Carlito Tevez, né? No campo do Atlético. Diego Maradona jogou sim no estádio Serra Dourada e não foi apenas uma partida, não. Foram 4 partidas. O estádio goiano foi o que mais recebeu partidas de Maradona no Brasil. Foram 4 jogos na fase de grupos contra o Chile, Uruguai, Equador e Bolívia, na época em que Maradona já era uma estrela mundial consagrada, porque 3 anos antes ele tinha vencido, ele com aquele gol de mão, né? E com vários outros gols, a Copa do Mundo de 1986. Na ocasião, inclusive, Maradona ficou hospedado no Castro's Park Hotel. Então, ouvinte, pra você que tá duvidando, estão aí os dados históricos. Tem mais ouvintes aqui dizendo que a Argentina foi beneficiada pela arbitragem. Mas com ou sem arbitragem, vamos aceitar que os caras são bons e jogam muita bola. 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
9: Oi, Zé Luiz, bom dia, tudo bem?
7: Dia.
9: Bom dia a todos. Ronaldo tá falando. É, Zé Luiz, o jogo é interessante, né? Argentina perdendo do jeito que tava, correu atrás do resultado. Só que também ia ter um favorecimento, né? Aquele gol lá que eles cancelou da, não podia, do Egito lá, não podia ter cancelado, não.
7: Cancelado,
9: falta,
7: não.
9: O juiz não tem que marcar a falta, não é na hora do acontecimento. Aí não, o jogador faz uma falta,
7: pode chamar
9: o juiz
7: depois,
9: espera
7: sim.
9: O jogo andar, o cara faz o gol, aí depois o juiz vai revisar. É, né, acho que falta, tem que marcar na hora, não pode deixar o jogo seguir. Aí eu acho que lá o Egito saiu prejudicado naquela lá, se ele tivesse dado o gol, com certeza, pelo menos teria ido pra prorrogação, né, um jogo mais justo.
7: Pois é, mas, porém, contudo, todavia, meus amigos, pelas regras atuais, pode sim. Se for um lance capital, ou seja, que resultou em gol, pode haver esse tipo de decisão, sim. 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
8: São Zé Luiz aí da Rádio Interativo. Bom dia para vocês aí. Yeah. Mas que jogão aquele da Argentina, hein? O Messi é o Messi mesmo, né? Gente, nós não torce pra Argentina, não, mas tem que tirar o chapéu para ele. Que empenho da Argentina. Aquilo que é jogo. É isso que o Brasil tem que fazer. Esse jogador brasileiro, infelizmente, eles não querem, né? Esses jogadores nossos aqui. Mas é assim mesmo, né? E quem sabe futuramente sai algum jogador que dedica a seleção brasileira. O jogo daquele vale a pena de você ver. Um abraço pra vocês aí.
7: Um abraço, Didi.
10: Zé Luiz, só pra confirmar aí pro nosso ouvinte aí, o Maradona jogou no Serra Dourada um dia 2 de julho de 89, Argentina 1-0 contra o Chile, gol do Caniggia. 4 de julho de 89, Argentina 0-0 Equador, 8 de julho de 89, Argentina 1-0 no Uruguai, gol de Caniggia de novo, e 10 de julho de 89, Argentina 0-0.
7: Ah, que pena, né? Que o Maradona não marcou nenhum gol no Serra. As redes do Serra Dourada não conheceram a bola chutada pelo Maradona.
10: E tem outro negócio também. Fontes confirmaram que o Serra Dourada foi o estádio brasileiro que mais recebeu Maradona em campo. Ah,
7: inclusive, eu já tinha falado isso aqui minutos atrás, Didi. É. Bom dia, me chamo Luana, sempre escuto a rádio no carro, na academia, que é onde eu costumo estar nesse horário. E vocês acabam fazendo parte da minha rotina. Nos finais de semana, quando consigo dormir um pouco mais, começo o dia ouvindo pelo YouTube. Aí ela vê a gravação do programa, né? Com a correria do dia a dia, está cada vez mais difícil encontrar informações de qualidade. Gosto da forma como vocês trazem as notícias e as análises sem fake news. Me identifico muito com esse olhar. Isso até me poupa de muita chateação de ficar ouvindo outras abordagens. Confesso que esse ano nem quis acompanhar a Copa. Para mim, era impensável torcer por algumas das pessoas que estavam em campo e pelo que elas representavam. Por isso, acabei me afastando completamente. Parabéns pelo trabalho, vocês fazem um jornalismo diferenciado e, para mim, são uma referência aqui no nosso estádio, do nosso estado, confundido com estádio, porque a gente tá falando muito de futebol, né? A psicomotricista Luana. Muito obrigado, Luana, pelas palavras que são um alento para o nosso coração, Gabriela.
11: Muito obrigada, Luana, pela gentileza, né? E por ter tirado aí um tempinho para mandar mensagem para nós. É sempre muito bom, né, José Luiz, Didi, receber esse carinho aí dos ouvintes. E perceber, né, cada vez mais a importância da Interativa e a responsabilidade de estar aqui falando nestes microfones.
7: Vamos lá, tem um ouvinte interagindo com a gente, brincando aqui, dizendo o seguinte: o Serra Dourada só lá em 2030, e olhe lá, ele está em reconstrução, está fechado, informa o Rafael, e é verdade. A previsão de conclusão das obras é para junho de 2028. Ele teve as suas portas fechadas no último dia 2 de junho para intervenções profundas executadas pela Construcap, que vai administrar o complexo por 35 anos. Muito bem lembrado. Então, não teria como a gente ter jogo da Copa Feminina no Serra Dourada. Só se fosse no Estádio Olímpico, que é um estádio bem menor, né?
12: Bom dia, pessoal da mesa.
7: Dia.
12: Vamos que vamos. Quartou, hein? Gostaria de deixar aqui mais uma vez a minha indignação por chateação com esse cartel que tem aqui dentro da cidade de Goiânia. É inadmissível o que acontece aqui com a gente ser roubado na cara dura como a gente tem sido aqui. Porque é inexplicável você sair aqui pro lado de Guapó aqui, que é o caso meu aqui, lado de Abadia aqui, pra frente aqui. A gente tá pagando o etanol aqui a 3,22 aqui na rede de postos Marajó. Tem outros postos aqui dentro da cidade também que tá. Chega, o etanol chega a achar ele aqui a 3,18. E aí eu gostaria de deixar uma pergunta no ar, né? Será que a rede Marajó aqui de cá é diferente da rede Marajó da BR-153 aí? Porque da BR-153 aí é 4,50 e poucos. Daqui é 3,18. Por que que os postos daqui são tudo 3,18 etanol e dentro da cidade tá de 4,54? Gostaria de deixar essa pergunta no ar aí, saber o que acontece.
7: E olha, eu fiz uma pesquisa aqui, sem o frete e sem os impostos, o etanol tá ficando atualmente, tá saindo por 2,15, sem imposto e sem frete aqui no estado de Goiás.
13: E a gasolina?
7: A gasolina, posso olhar para você daqui a pouquinho, Edilberto Dias. Ô, tchau. Vamos lá, em frente com Falando Sério na Rádio Interativa, um programa Einstein Goiânia, onde você encontra tudo para cuidar da sua saúde e da sua família, do cuidado simples ao complexo. 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
11: É só para relembrar o ouvinte aí que em março, né, em decorrência ali da guerra entre Estados Unidos, Israel e Irã, e que houve também, né, uma suspeita sobre a questão de cartelização dos preços dos combustíveis no Brasil, a PF instaurou um inquérito, né, por pedido da Agência Nacional de Petróleo, Gás Natural e Biocombustível e da Secretaria Nacional do Consumidor para investigar esses aumentos abusivos e a possível e a possível formação de cartel, né? Aí a gente está esperando os desdobramentos, né, José Luiz, aí dessa investigação. O que que vamos ter de elucidação a partir deste inquérito que foi instaurado?
7: Bom, eu, na minha pesquisa aqui, Didi, o preço da gasolina no terminal de Senador Canedo, cobrado pela Petrobras às distribuidoras, sem impostos e ainda sem a mistura do etanol, que inclusive vai passar de 30 para 32%, custa R$2,61. Lembrando que esse valor é ainda sem o etanol, sem imposto e sem o frete.
13: Aí depois vende mais de R$6 aqui.
7: Às vezes até quase R$7, né? R$6,70, quase R$7.
11: Inclusive, né, José Luiz, esse possível aumento do percentual de etanol anidro, né? Acho que é o anidro mesmo. Anidro na gasolina tem sido questionado pelos engenheiros, né? Por pessoas aí que atuam diretamente nesse assunto. Então, eles afirmam que os veículos mais antigos ou sem calibração específica podem sofrer aumento de consumo, corrosão e desgaste de componentes. Então, aí fica essa crítica, né? E essa ressalva a respeito dessa decisão, que acho que vai passar hoje, né, ali por apreciação, do possível aumento de 30 para 32% do etanol anidro na gasolina.
7: 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Tem ouvinte falando sobre a próxima Copa.
14: Bom dia, galera da Interativa. Tudo bom? O cara da bancada aí falou, né? O convidado. Provavelmente a próxima Copa deve ser 64 seleções, para que a segunda fase tenha 32 times certinhos, saindo de primeiro e segundo lugar de cada grupo, evitando esse negócio de melhor terceiro lugar, 8 melhores terceiros lugares. E eu lembro de minha primeira vez em um estádio, foi justamente um jogo da seleção em Goiânia, acho que 98. Eu acho que era um amistoso, Brasil e Polônia. Acho que foi até uma vez que a torcida foi assistir o treino, invadiram o campo, o Ronaldinho Fenômeno perdeu um cordão de ouro, o Romário saiu andando de boa. Foi, acho que foi 1998, se não me engano. Abraço a todos, Estélio.
7: Estélio, só que não. A próxima Copa vai manter o formato de 48 seleções ou 20, Didi. A ideia de expandir para 64 é um projeto apoiado pela CONMEBOL, mas a FIFA, a CONMEBOL, né? Mas a FIFA ainda considera essa mudança improvável para as próximas edições.
15: Bom dia, bancada, tudo bem? Meu nome é Camila. Vocês falando aí sobre o tempo de rádio da Interativa me deu uma nostalgia. Eu lembro, hoje eu tenho 32 anos, eu lembro lá de 2007 a 2009, que eu tava no ensino médio, eu ouvia todos os dias vocês na rádio. Desde então, eu acompanho. Bateu muita nostalgia aqui e muitos anos de vida interativa ainda, é o que eu desejo.
7: Valeu, muito obrigado, ouvinte. Parece que foi ontem, né? Mas já tem 27 anos, meu Deus do céu. Agora são 7 horas e 46 minutos. O Luciano Soares está dizendo: Zé Luiz, você vai ao Uruguai para ver somente a abertura da Copa, pois vai ser o único jogo naquele país, que seja, Luciano Soares, que seja. E a gente nem sabe quem vai abrir a Copa, né? Mas quem abre é o anfitrião. O Uruguai vai jogar contra alguém, né?
11: E José Luiz gosta do Uruguai.
13: José Luiz é apaixonado,
11: gosta
13: no Uruguai.
11: Gosta desse Uruguai.
13: Ah. Eu já fui desse Uruguai um tanto de vezes, eu não sei essa graça que tem lá.
7: Esse
13: estádio. É porque eu vou de navio, o navio para lá toda vez. Toda vez eu entro lá naquela excursão lá, para na frente desse. Esse estádio, eu acho que eu já fui mais nele que no Serra Dourada.
7: Estádio Centenário. Tem ouvinte falando que o Messi é extraterrestre. E será que tem alguma coisa a ver com o disco voador, que é aparecer, abduzir jogadores no jogo da seleção brasileira daqui a pouquinho? 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
5: 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Vamos lá com a última parte do Falando Sério, o programa jornalístico de maior audiência no rádio em Goiânia no começo da manhã.
6: Bom dia, Zé. Bom dia a todo mundo aí. Zé, eu não gosto da teoria da conspiração, não, mas se existir extraterrestre entre a gente, que eu não acredito, com certeza ele é o Messi. Aquele homem é um ET. Deus me livre. O homem praticamente com 40 anos fazendo o que ele tá fazendo. Ah, eu não duvido dele. Daqui 4 anos ele tá em outra Copa, não. Porque realmente é um cara diferenciado. Eu, pra mim, depois do Pelé, é o Messi. Um abraço, gente. Boa semana.
5: Boa semana, Messi, como eles falam lá na Argentina. Vamos lá, tem mais ouvinte gravando.
7: Bom dia, Zé Luiz. Ah, bom dia,
5: não,
7: tudo,
5: Edilberto Dias.
8: O Messi é hiperfocado, né? O pessoal fala até que tem aquelas síndrome de Asperger, né? Que é tipo um tipo de autismo que a pessoa foca muito, né? Ele é bem focado, você vê que ele, né? O Neymar, você vê, já é um destrambelhado, né? Chegou lá querendo brigar, não tinha, cadê o foco do cara, né? Do jeito que você falou, não tinha foco nenhum, o cara já chegou lá querendo caçar confusão.
5: É, minutos depois de ter entrado, já queria brigar, né? Queria caçar confusão no momento que o Brasil precisava correr e aproveitar todos os segundos. Tem o próximo ouvinte aqui falando sobre gols anulados.
7: Bom dia, Zé Luiz, bom dia a todos da rádio. Ô Zé, eu tô cansando de teoria da conspiração, sabe? Falaram que anularam o gol da Argentina, do Egito ontem. Uma própria juíza aqui do Brasil, que é a Pita aqui, falou que ela anularia também. Um abraço a todos.
5: E aí tem gente que vai falar que não, foi roubada, a arbitragem roubou, favoreceu a Argentina, etc e tal, né? Tem mais gente interagindo com a gente, 3226-9490. Tem aqui a participação do nosso ouvinte interagindo com a gente, 3226-9490. Sobre a eleição, diz aqui o nosso ouvinte Daniel Rocha. Vejo o Nordeste novamente como o fiel da balança. Venho acompanhando a mídia de dois estados, Bahia e Ceará, e vejo que o PT vai ter uma dor de cabeça muito grande para garantir a vantagem que tem sobre a direita. Acredito que São Paulo vai decidir a eleição desse ano. E tem um monte de político que cutucou o Neymar e ele ficou calado. Agora, aposentado e com um poder absurdo de engajamento, vai ter muita gente pianinho escondendo as suas publicações, diz aqui o nosso ouvinte Daniel Rocha. Mas ele ganhou a Copa, Neymar ganhou a Copa, foi a grande diferença do Brasil, como muita gente acreditava quando comemorou a convocação, achando que não, agora vai, agora o Brasil traz a sexta taça. Não entendi, ouvinte. Etanol em Goiânia, ouvinte, gravando.
9: Bom dia, Zé Luiz, a todos da bancada. Yeah. Doutor Eli falando de Montes Claros. Interessante as preços do álcool, né? Aí de Goiânia que eu tive esses dias agora. Esse absurdo de 4,54. Engraçado aqui, a 115 quilômetros da minha cidade, Barra do Garças, Mato Grosso, onde o petróleo é buscado na base de Sandro Canedo, o álcool é 3,15. E aqui na nossa cidade tem uma usina que chama Eber Bioenergia, que ela produz milhões de litros de álcool por mês, repassa aos funcionários a R$2,50. Então, é lógico que não pode vender lá pro público mais ao preço que sai aqui na usina, né? Só uma reflexão aí pra bancada aí pra vocês aí, ter um bom dia e um bom trabalho.
5: É, meu amigo, e barra do Garças, eu não sei, né? Mas ele disse que vem aqui do Senador Canedo, fica a 420 quilômetros de Goiânia. Didi!
8: Zé Luiz, eu tô ajudando a fazer o plano de governo lá do Partido dos Trabalhadores, e uma das coisas que eu vou botar é uma auditoria do que tá acontecendo em Goiânia nesse negócio do preço dos combustíveis. Não existe o governo não investigar isso, porque é uma coisa assim que a gente fala que todo dia tem uma máfia, não é possível, né? O aluguel dos postos de gasolina aqui não é
5: dia, não pode. Tem facção criminosa, tem imposto, tem rede de postos de gasolina. Negócio pode ser muito mais complexo do que a gente imagina.
8: Então, Didi, aqui tem um complexo muito complexo, né? Nós temos que investigar. Tem que ser investigado, assim, tem que ser pegar um governo que investigue, né? Porque não existe o que está acontecendo aqui.
1: É, mas isso não é só aqui em Goiânia, né? Isso é no Brasil inteiro.
8: Não, no Brasil inteiro não.
1: Não, é sim.
8: Eu fui em São Paulo.
5: Preço de
8: combustível.
1: Mas isso interfere no preço do combustível, Didi. Tá, inclusive, a Polícia Federal startou uma operação em vários estados em decorrência dessa questão do aumento do valor dos combustíveis.
8: Não, o preço do combustível, acho que tem facção, acho que tem interesse é de vender rápido e fazer dinheiro. Então, não, acho que não é subir o preço. Agora, eu tive em São Paulo também, tem duas semanas.
5: Quanto mais alto lá for o preço, lá melhor pra lavar dinheiro.
8: É três e pouco também, lá em São Paulo tava barato, Brasília, que sempre o combustível foi mais caro que Goiás, tava barato. Agora tem um lugar no Brasil, que é o maior produtor de petróleo do Brasil e é cheio de refinaria, que é a cidade do Rio de Janeiro, que o combustível lá é caríssimo. Agora eu não sei, acho que eles mudaram essa regra do imposto, né? O imposto agora é o mesmo imposto para todos os estados. É, não no álcool, na gasolina, né? Então, pode ser que tenha mudado. Agora, só, Zé Luiz, só aproveitando aqui, aquela hora você divulgou a pesquisa, mas não falou os números. É, Lula, 40,4, aumentou
5: o gasolina. Flávio
8: Bolsonaro,
5: 32%. Ele falou os números, Didi. Acho que você tá com problema de memória, Didi. Todo dia hoje.
8: Mas no segundo turno você não falou.
1: Ele falou sim do segundo.
5: Falei sim, 45-40, Didi. Situação de empate técnico. Ronaldo Caiado no primeiro turno, 4%, Didi. Então vamos lá, vamos dar.
8: Não, no segundo.
5: Vamos no. Não, no segundo turno. Ah, sim, simulação. Aí eu não falei, não.
8: É.
5: Vamos lá, pesquisa Meio Ideia, divulgada hoje para presidente da República. Vamos lá com os números completos. Lula e Flávio, tecnicamente empatados na simulação de segundo turno. Vamos lá. Lula com 45 e Flávio com 40. Se Lula enfrentasse Michele Bolsonaro, Lula teria 45 contra 36 de Michele Bolsonaro. A pesquisa foi realizada entre os dias 3 e 6 de junho. Em cenário de primeiro turno, Lula soma 40,4 contra 32% de Flávio Bolsonaro. 4% de Ronaldo Caiado, 2,5% de Romeu Zema, 2% de Aécio, 2% de Renan Santos, 1,5% de Augusto Cury, 0,5% de Joaquim Barbosa, 0,5% de Cabo Daciolo, 0,4% Rui Costa Pimenta, 0,4% Samara Martins, e

0: Estado no Caiado.
1: Segundo turno, intenções de voto. Lula enfrentando Ronaldo Caiado teria 45%, os mesmos 45% que ele teria enfrentado todos. E Ronaldo Caiado, 37,6% das intenções de voto, Edilberto Dias. Agora, rejeição. Lula, o mais rejeitado, com 46,4%, seguido por Flávio Bolsonaro, 43,4%, e Michele Bolsonaro, 28%. Ronaldo Caiado tem 12,1% de desaprovação, de rejeição, melhor dizendo, entre os eleitores pesquisados. Tem aqui a participação do nosso ouvinte, Cabo Daciolo. Ele disse que esse ano ele vai ser eleito e não Lula. Cadastro, então! Eleito. Bom, pelo que as pesquisas dizem até o momento, isso é bastante improvável, Didi.
2: Aprovação do governo Lula, 46,5%. E desaprova 48,9%. Menos 2,9% sobre a última pesquisa.
1: Olha, o que
2: de Lula, né? De Lula, do governo de Lula.
1: Nossa,
2: o governo Lula tá.
1: Didi, acabou o tempo aqui e tenho que fazer ainda o dever de casa. 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A gente vai encerrando aqui com uma brincadeira do José Simão. Escândalo com o Flávio Bolsonaro parece uma caixa de lenço de papel. Você puxa um e logo vem outros quatro. Escreve aí José Simão. Por hoje é só. Muito obrigado, advogada Gabriela Amorim e advogado Edilberto Dias.
2: Um abraço.
3: Eu te agradeço, excelente quarto.
2: Vê lá! Primeiro lugar disparado.
1: Primeiro lugar, vai ascender pra Série A esse ano, Didi?
2: Tomara, né? Só Deus sabe.
1: A esperança
2: tá
1: é a última que morre.
2: A fase do sofrimento ainda.
1: Ah, o sufritório, sufritude. Tá chegando a hora do cafezinho, volto amanhã, talvez, eu não sei se terei condições técnicas, porque amanhã estarei em Valinhos, a esta hora. Talvez eu volte amanhã às 6 da manhã.
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0: bom dia, glorioso estado de Goiás. Tá começando mais um cafezinho aqui pela Interativa 94.9. Na voz dele, Beto Barbosa.
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0: Hoje, quarta-feira, dia 8 de julho de 2026. Deixa eu apresentar aqui meu fiel escudeiro quando o André não está aqui. Agora você se torna o meu fiel escudeiro, André Pupulim. Bom dia.
2: Bom dia, DJ. Bom dia aos nossos ouvintes. Ótima quarta-feira já.
0: Quarta-feira, meio de semana.
2: Meio cara. De semana, meião de semana. Copa do Mundo já meio que perdeu um pouco de interesse pra gente. Agora... Todo mundo que você tá, eu tava torcendo, perdeu.
0: Não, eu tô torcendo.
2: Torceu pra Cabo Verde, perdeu. Torceu pro Egito, perdeu. Torceu pra Colômbia, perdeu.
0: Eu não tô escondendo de ninguém que eu tô torcendo para o Messi. Para o Messi. Entendeu? Consequentemente, lógico, não é só ele, né? A Argentina faz parte. Porém, cara, o que o Messi tá fazendo é um negócio escandaloso.
2: Ah, DJ, mas eu tô achando que estão ali meio dando uma ajudada pra Argentina, né?
0: O futebol nada é mais do que técnica, organização e também sorte, meu cara. É.

0: mas dá mais que sorte ali, naquele caso, sorte, né?
1: Não, mas o Messi tá fazendo a parte dele. Perdeu o pênalti, não se abateu, foi lá e fez golzaço, entendeu? Esse é o cafezinho aqui nos 949 da Interativa. 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Pupulim,
0: diga.
1: Agora que tá chegando nossa convidada, Mor. Eu adoro quando ela tem um jargão maravilhoso, antes de eu anunciar ela, que ela sempre chega no pessoal e fala assim: alô, produção! Alô, produção!
0: Ai, dá até um frio na espinha.
1: É, sempre é alô, produção! Não,
0: ela faz uma coisa que eu realmente tenho muita dificuldade na área, que é cuidar de evento.
1: E quis eventos. Tá cada vez superando, viu?
0: Sucesso, né?
1: Bom dia, Camila Gugiel, tudo bem?
2: Bom dia, tudo ótimo. Obrigada aí pelo convite pra participar com você.
1: Mas você tem que falar alô, produção.
2: Alô, produção, bom dia.
0: Teve evento ontem, tá sem voz.
2: Já tá virando rotineiro, né? Mas não tive evento hoje, ontem não. Ontem foi uma comemoração de meta batida do escritório.
1: Não, e cada mês ela dobra a meta.
0: Nós vamos estabelecer uma meta e quando chegarmos na meta, nós vamos dobrar a meta.
1: Hoje nós vamos falar de eventos, claro, porque ela é convidada. Valéria Costa, um beijo no seu coração, tudo bem?
3: Bom dia. Bom dia, tudo bom? Bom dia, cafezeiros.
0: Hoje a gente pode fazer um evento inteiro aqui, DJ. Que acaba de chegar o nosso sempre atrasadinho.
1: O nosso CEO também. Chefe de cozinha.
0: Chefe de cozinha.
1: De cozinha. O menino que bate a cabeça. Não, não precisa ter medo, não. Pode arrumar seu microfone aí, pode.
0: A gente tá enrolando pra te dar tempo, pra você poder arrumar o microfone, sentar.
3: Então nós já temos. Quem faz o evento já tem.
0: Quem canta.
3: Quem canta e quem cozinha. Tem cozinha.
0: Já pronto, eu falei, nós
2: vamos. Do evento já tá
3: pronto aqui.
1: Meu amigo Júnior Marinho, como é que você tá? Tudo bem?
4: Bom dia, DJ. Bom dia a todo mundo. Tudo bem, você?
1: Não bateu a cabeça hoje, não, né?
4: Não.
1: Então tá bom.
0: Mas nos jogos da Copa você bateu a cabeça?
3: Nossa.
0: Você foi lá na cozinha escondidinho do Fubang e ficou batendo a cabeça?
4: Eu nem assisti os jogos. Eu tava lá sofrendo na cozinha.
3: Sorte sua.
0: Lotou, né?
4: Só vi o povo sofrendo. Nossa, demais. Misericórdia.
1: Então é o seguinte, vamos lá. O que interessa? Hoje vamos falar o seguinte, ouvinte. Nossa enquete Pano Bianco. Qual a festa que você gostaria que nunca tivesse acabado?
3: Eita!
0: Eita!
1: Tema é livre, qual aquela festa? Festa,
0: aniversário, batizado,
1: briga,
0: casamento,
1: de vizinho, desquite, qualquer coisa.
0: Comemoração de Copa vencida lá em 2002. Sempre. E o pior que é de 2002 nem deu pra comemorar direito, né? Foi de manhãzinha.
1: Porque sempre tem uma festa que você gostaria que nunca tivesse acabado. É lógico que tem festa que você gostaria que acabasse rápido.
0: Eu acho que a Camila, pra ela, assim, não tem essa, não. Porque, imagina, pra sempre trabalhando.
2: É, e sabe uma curiosidade? Depois da pandemia, nenhuma festa foi pequena.
1: Que beleza.
2: Nenhuma, de duração de tempo, que eu quero dizer.
0: O povo gosta da festa.
2: Eu acho que ficou enraizado aí no brasileiro.
3: Acho que o povo falou, agora a gente tem que...
2: Festa de 6 horas mais.
3: É, o povo pensou, acho que agora a gente tem que festejar porque a gente não sabe o dia de amanhã.
2: Exato.
1: Justo, justo. Então hoje vamos debater sobre isso, vamos levantar várias situações de festas. Quero saber da Camila Gurgel também, festas inesquecíveis. Por mais que ela seja mãe de vários eventos, algum ou um ou outro é especial, foi especial por algum motivo e a gente quer saber dela isso aí. 3226-9490 ouvinte para você participar e contar pra gente qual a festa inesquecível, aquela festa que você não gostaria que tivesse acabado nunca. Temos prêmios nesse programa? Temos sim, temos, ó, temos um mês de Pano Bianco Academia.
0: Tô querendo.
1: Você. Pano, hã?
0: Tô querendo.
1: Tá querendo?
0: Tô.
1: Não, mas você não treina todo dia? Já?
0: Treino, 5:30 da manhã hoje, fui 5:40.
1: Parece que não tá resolvendo muito. Mas
0: tá, mas não, ó, eu tô ruim da dieta.
1: Kit Bio Extratos, linha homem maravilhosa, temos voucher oficina cervejaria, temos também massagem Virginia Spicati.
3: Essa é o que quero.
1: Você quer massagem?
3: Ah, eu preciso,
1: né?
3: De uma relaxante.
1: Tá certo, né? Todo mundo quer as coisas, né? Então eu quero, ó, muito muitas mensagens. Esse programa está apenas começando e para dar aquela sacudida. Ah, o pessoal tá perguntando cadê o André? Tá atrasado, para variar, tá
0: atrasado, tá preso atrasado, aí no trânsito.
1: Já tá chegando. Mas para dar aquela sacudida na quarta-feira, eu vou tocar o saxofone.

0: tarde aqui no Cafezinho, 3226-9490. Para você participar hoje com a gente, nossa enquete Pano Bianco Academia. Festa, aquela festa que você nunca gostaria que tivesse acabado. Uma festa inesquecível na sua vida. Pode ser qualquer tipo de festa, tá bom? Valendo muitos prêmios nesse programa. 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André Pupulim, eu já tô começando a ficar preocupado.
1: Vai, nosso menino, vai, cadê? Tô sem, agora.
0: Tá normal. Eu estou te ouvindo.
1: Ah, é, o meu retorno tava baixo aqui. Ah, tá. Vai, nosso menininho tá sumido aqui, né?
0: É.
1: Já mandei mensagem pra ele. Mas enquanto isso, nós temos um convidado novo aqui, DJ.
0: Sim.
1: O professor Juliemi Oliveira, que ele é coordenador do curso de agronomia da Unigoiás.
0: Muito bom dia, professor.
2: Bom dia, na verdade, medicina veterinária.
1: Medicina.
2: Vai, agronomia é nosso parceiro. Nossa, lá, professora Leandra.
1: Eu li da lista errado, desculpa, medicina
2: não, imagina,
1: veterinária.
2: Imagina.
1: É porque no de cima tá o agronomia, desculpa.
0: Foi bem, Propulinho, já deu umas dentro, hein?
1: Já errei aqui.
2: Mas são parceiros, todo mundo de áreas afins.
1: E o pior é que eu comentei antes de entrar, que minha sobrinha mais velha é médica veterinária.
3: E nós estávamos aqui falando sobre de animais, de animais.
1: O meu TDAH também tá muito bem.
3: Tá.
0: Né? Vamos distribuir umas doses de Revoltrio pra todo mundo aí. Pra dar Seguinte, ele tem recado legal pra dar pra gente aí, da Unigoiás, nossa grande parceira aqui no Cafezinho.
2: Sim, estou aqui representando a nossa instituição, o Centro Universitário de Goiás, que oferta ali uma infinidade de cursos dentro da área da saúde, dentro da área das administrações, e eu aqui representando a medicina veterinária, que é a profissão que eu escolhi para seguir aí já há alguns anos, né?
0: Entendi.
2: Desde 2009, e lá nós temos um curso com uma quantidade significativa de alunos e é uma instituição que ela prioriza o aprendizado na prática, com conceitos atuais, parceiros já inseridos dentro do mercado de trabalho, com uma relevância dentro das diversas áreas de atuação da medicina veterinária. Seja na clínica de pequenos animais, clínica de grandes animais, produção
0: então,
2: animal.
0: Eu sou leigo, né? Leigo no assunto. Porém, todavia, dentro da medicina veterinária tem uma vertente que é para, por exemplo, cavalo, boi.
1: Sim, vale. São os grandes animais.
0: Seria considerado.
1: Do seu porte para cima.
0: Do meu porte para cima. Não. Você me respeita. Porque eu tenho.
1: E assim é domesticado, né? Porque também tem os domesticados.
2: Sim.
1: E
2: tem os selvagens. Mas são todos animais domésticos.
0: Não, porque as minhas camisas o pessoal pergunta: que número? O PP.
1: Ah.
0: Pra paquiderme. Então, eu sou diferente, sou um dinossauro. Não sei se tem nessa área. Porém, todavia, voltando a falar, então são grandes animais, seria nessa parte mais agronomia lá, o pessoal da fazenda, né?
2: Não, na verdade, a medicina veterinária, a grande vantagem da profissão que eu sempre digo é a ampla área de atuação que existe. Quando a gente fala, nós temos as áreas de atuação dentro da ciência dos animais domésticos e ainda os animais selvagens. E dentro dessas áreas a gente cuida da saúde animal, da produção animal, e sempre com um conceito que é sempre bom a gente frisar, que a medicina veterinária ela é uma profissão da área da saúde. Existe a portaria do Ministério da Saúde que define quais são as profissões da área da saúde. Então nós estamos elencados junto com medicina, odontologia, enfermagem, farmácia. Sim. Por quê? Todos os cuidados, toda a atividade do médico veterinário, ela reflete diretamente na manutenção e no cuidado da saúde humana. Muitas pessoas não sabem, por exemplo, que o médico veterinário, ele é o responsável pela inspeção de alimentos de origem animal. É a única profissão em que é permitida a inspeção de produtos de origem animal. Então, quando a gente faz aquisição de um alimento, carne, os lácteos, de mel e seus produtos, de pescado, ovos, todos esses produtos eles passaram por fiscalização e essa fiscalização unicamente responsável a profissão é o médico veterinário. Além da gente trabalhar no controle de pandemias, de zoonoses, então tudo que a gente atua reflete diretamente no cuidado da saúde humana.
0: E a Uni Goiás proporciona esse curso.
2: Sim, sim, nós já estamos lá com um curso consolidado, mais de 5 turmas em formação. Hoje a gente tem um número, um quantitativo de quase 800 alunos.
0: Que bacana.
2: E a gente oferece lá o curso predominantemente matutino e predominantemente noturno, que dá uma oportunidade melhor para aqueles profissionais que precisam trabalhar, até mesmo para manutenção dos seus estudos. E a gente tem algumas práticas que são no período vespertino, como a gente está falando, lidando com animais, né? Então, por exemplo, fizemos a aquisição agora da nossa fazenda escola. A gente tem uma própria fazenda da instituição.
0: Que bacana.
2: Então, quando a gente pensa em práticas na instituição, na fazenda escola, elas precisam ser no período matutino ou vespertino.
0: Não, a fazenda escola de vocês, eu vou mandar o André pra lá, pra vocês cuidarem
3: isso.
0: Dele. Eu vou agora
2: fazenda fazer um é boa, viu?
3: Inclusive, falando pros alunos, galera, bora especializar também em animais silvestres.
2: Sim, e é uma
3: por
2: área.
3: Por favor, eu tenho passarinhos.
0: Ver, não, eu queria ver o seguinte, o veterinário cuidar de peixe.
2: Existe cuida, até cirurgia cardiovascular.
3: Eu já vi fazer cirurgia em peixe, achei a coisa mais fofa.
2: Sim, inclusive nós temos professores especializados na área, professor um Bruno, professora Natane.
3: Que legal.
0: Eu tenho um beta lá em casa, é o Gessé. Eu chamei de Gessé.
2: Gessé.
0: Uhum. Eu chego e ele fica todo alvoroçado, eu dou lá um pouquinho de coisa pra ele, imagina, se ficar dodói, tá lascado, né? Tem veterinário. 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Mais algum recado, professor? Falar sobre a Uni Goiás?
2: Não, na verdade nós temos lá, é uma instituição que abraça ali, recebe todos os alunos e a nossa missão é formar profissionais capacitados para o mercado de trabalho. Nós temos nossos professores, todos especialistas na área. Então, se você vai ter aula de clínica, vai ter aula de clínica com um professor. Nós temos oncologistas, cardiologistas.
0: Várias especializações.
2: Várias especializações. Então, gente prioriza a prática e que esses profissionais sejam bem inseridos no mercado de trabalho.
0: Obrigado pela sua presença.
2: Obrigado.
0: Foi o recado aí da Uni Goiás aqui no cafezinho. Ó, seguinte, 3226-9490, tá valendo. Nossa enquete Pano Bianco de hoje é essa. Festa inesquecível, aquela festa que você jamais gostaria que tivesse acabado. Já tem mais cafezinho, não sai daí, viu?
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0: Chili Peppers com By The Way aqui no cafezinho. Ó, eu assisti, tá? Assisti o filme. Eu, como sou aficionado, porque existe o fã e o aficionado em Michael Jackson. Pra mim é o maior de todos. Porque eu não sou da geração Michael Jackson, não sou Beatles. Reconheço que são os maiores. É como Pelé e Messi.
1: Sim.
0: Pelé é intocável.
1: Sim.
0: Mas eu vi jogar o Messi. Então, pra mim é Michael Jackson. O filme, pra mim, é muito en passant. É aquele filme assim que não. Teve um hiato entre o Off the Wall Thriller. Teve também entre Thriller e Bad e pularam tudo isso e já foi logo de cara. Pra mim foi um resumo, um resumão.
1: Resumão, né?
0: É,
1: eu ainda não vi esse filme, ainda vou ver. Não consegui
2: ainda não assisti, não. Mas muita gente já assistiu e é a maior cinebiografia da história de bilheteria.
1: É,
2: tá,
1: né?
2: Quase batendo $1 bilhão.
0: E tudo dá a entender que vai ter a segunda parte.
2: É, né? Deve chegar num bilhão agora. Eles devem fazer um esforcinho pra bater $1 bilhão.
0: Mas é o seguinte, hoje nossa enquete Pano Bianco Academia, falando sobre festas. Qual aquela festa na sua vida? A festa que você gostaria que nunca tivesse acabado? Pode ser qualquer tipo de festa. Temos
2: qual que é a sua, DJ?
0: Rapaz, agora você me apertou. É a mesma coisa de perguntar pra Camila Gugel, qual a sua? Porque são tantas, de repente ela fala assim, não, da semana passada.
3: É, tá bem, né?
0: Isso, da semana, porque sempre a última festa foi a melhor. A gente, lógico, a gente tem que separar o profissional do prazer, né? Apesar que ela fez o arraiá dela, né? Que é isso que foi a questão prazerosa de fazer. Ela tava contando pra gente aqui, gosta muito de festa junina
2: e carnaval.
0: Carnaval.
3: Carnaval.
0: Carnaval. Então, quer dizer...
2: Não, você tá fugindo da pergunta.
0: Não, eu tô tentando
3: a
0: pensar.
3: A gente só quer saber a sua festa.
2: A sua,
3: preferida.
2: DJ. Não vamos dar volta, não. Direto. E
0: caramba. Ah, não sei. Porque são tantas festas que eu gostaria que não tivesse acabado. Principalmente festas da minha espécie.
2: Da sua espécie?
0: É, 50 a mais. É, aniversário de senhor. Aí eu toco aqueles flashbacks, aquela coisa. Eu começo a tocar mais até por prazer.
2: Mas porque... os seus flashback é assim, tipo Ella Fitzgerald, da sua época?
0: Não. Aí você já tá de sacanagem.
2: É Ari Barroso?
0: Não. É tambores, né? Tambores. É. Medieval. Não
2: música
0: sei.
2: Rupestre.
0: Não. Anos 80. Porque minha paixão é anos 80 e anos 90.
1: Ah, mas pelo amor de Deus, tem coisa melhor que anos 80, não tem.
0: Eu vivi intensamente os anos 80. Pra mim é a década mais criativa musicalmente no universo pop.
1: Olha,
2: e vamos
1: ser
2: educadinho, que aqui a gente tá esquecendo de apresentar o Edu Moraes.
0: Mais um músico, viu, Camila? Já tá pronto
2: já
0: aqui.
2: Tá pronto.
0: Buffet, duas bandas.
1: Duas atrações.
2: E DJ ainda.
0: Não, é DJ. Duas atrações. DJ é sempre discriminado.
1: Não, duas. É. Desculpa, peraí, foi mal. Duas atrações. Duas atrações. Peraí, duas atrações com banda e uma atração. Maravilhosa, maravilinda, fodástica que é o DJ.
0: Tá remendando.
1: Tô tentando, gente, foi mal.
0: Não adianta, banda.
1: Desculpa, agora.
0: DJ, não tem jeito. Temos duas atrações.
2: Polêmica,
0: e um
2: polêmica.
0: DJ. E aí, um DJ ali que toca no começo.
1: Tem aquele cara ali que vai ficar lá.
2: E o DJ entre as bandas.
0: E o DJ ali pra aquecer o pessoal.
3: Cara, mas eu vou defender.
2: Eu vou defender
3: porque, assim, quando a pessoa vira e fala assim: ah, não, vai ter duas bandas. Falei, quem começa? Quem faz troca? Você tem uma banda,
2: claro.
3: E você tem outra, você tem que ter gente pra segurar.
2: Não, e quem fica no finalzinho
3: é um
2: depois
3: Spotify,
2: que acaba a banda?
3: Não é uma playlist da vida que vai segurar a galera.
1: De jeito nenhum.
3: Então,
2: com certeza.
3: O DJ,
1: te amo, DJ.
3: Ele tem acessibilidade, sim.
2: Ó, Camila é amiga e eu acho que você tá devendo
3: um
2: cachezinho pra ela.
3: Não, eu falo a verdade, ele sabe.
0: Ela sabe do dia a dia, o que a gente passa.
1: Da importância.
0: Entendeu?
2: Você e o Júnior tá quietinho
0: acontece.
2: Ali.
0: Acontece. Agora já, vamos lavar a roupa suja.
3: Já fala o que pode dar de errado. Não, se não tiver o DJ, quem vai lá tocar?
0: Chega no palco. Cadê? Onde é o DJ vai ficar? Não, é num cantinho ali.
2: Naquela mesinha ali,
0: não permitiu que você fique no meio.
1: Mas eu já passei por isso.
2: Mas
1: todo mundo passa isso aí. Meu amigo, eu fui fazer um show de rádio uma vez. E minha música estouradaça lá em Mineiros, se eu não me engano. E pá, e a galera cantando e tá, música estourada. E aí quem ia tocar depois de mim era Fernando Sorocaba. Cara, na primeira música de sucesso deles, eles botaram um panão, tipo uma lâmpada comum em cima de mim, tipo isso. E
2: aproveite,
1: que ainda vai ter quase uma lanterna, né? E mais assim, a galera toda cantando minhas músicas e tal, eu acho que eles deram. Mas é isso, todo mundo passa.
0: Não, faz parte, faz parte. Mas ó, vou dar moral pros ouvintes. Tem ouvinte participando, mensagem de texto. A melhor festa que foi antes da pandemia e pós-pandemia e que eu não gostaria que tivesse acabado foi o bloquinho da produção. Um salve pra Camila Gugel, presente aí hoje. Beijo pra todos os participantes, a Sara Moreschi. Isso. É. Amiga sua, é? Você tá pagando o jabá? Já tá.
3: Já. E olha que ela que me descobriu, que ela já apostou que eu nem sabia.
0: Vamos lá, mais ouvinte participando.
4: Cara, festa inesquecível é as festas de criança, né? Que antigamente, que eu não tinha miséria, tanto no bolo, nos doces. E era aquele bolo enorme que você ia, os convidados levavam pra casa uns pedaços grandes, levava muito docinho, ganhava muito presente. Isso que é festa inesquecível. Falando em festa, hoje tô fazendo 3.7, 37 aninhos, e comemorando, assim, com vocês, né? A melhor rádio.
0: Valeu, irmão. Obrigado. Que isso.
1: Parabéns pra
2: você. DJ, mas quem gosta de fazer festa com bolo é o Júnior ali. Ele faz a festinha todo mês.
5: Semana passada a gente teve um, né? A gente fez outro bolo de 2 metros lá na rua. Pros cancerianos agora que passou.
2: E muita gente chorou na hora de cantar parabéns?
1: Não, chorou. Cortar o bolo porque eles iam chorar se cortassem.
5: Eles estavam chorando pra comer o bolo. Virou uma fila, aquele negócio grande, assim. O bolo acabou em 5 minutos. E agora vai ter o aniversário de Fubanga, né? Então o bolo vai ter que ter uns 4 metros.
0: E, por exemplo, quando você fazia o buffet do Juá, teve alguma festa que você teve, sei lá, algumas particularidades, assim, que não são normais em eventos? Em termos de cardápio?
5: Não, geralmente, assim, né? A pessoa fala pra mim, eu quero comer isso, eu vou lá e faço. Então, nunca teve uma coisa diferente, assim. Diferente. Mas uma festa inesquecível que eu... queria continuar mais, queria sentar pra trocar ideia. Foi quando a gente fez o camarim da Alcione, maravilhosa. Queria ter ficado mais lá com ela um pouquinho.
2: Tirando um cadinho.
5: Nossa, incrível.
0: A Alcione que esses dias caiu, né, tadinha?
5: Pois é, eu vi o vídeo.
0: Caiu a idade, não, mano. Falando, o negócio é sério, viu? Ó, 3226-9490. Próximo bloco eu vou dar prêmios, viu, Pupulinho? Tem kit Bill Stratos, linha homem, tem voucher, oficina, cervejaria.
2: Isso, tem muita coisa, então.
0: Tem também, tava esquecendo, Happyland, cara. Tem Happyland 2026, par de ingressos. Tá rolando lá na pecuária, maravilhoso parque, férias, né? Levar a criançada. Tem quem mais? Massagem, Virginia, Espicate. Então participe, mensagem de texto, mensagem de voz. A gente quer saber de você hoje. A nossa enquete Pano Bianco. Aquela festa inesquecível da sua vida. Aquela festa que você gostaria que nunca tivesse acabado. Esse cafezinho não para.
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0: cafezinho, go back to Bahia. Chacrinha, vai.
1: Ah, saudades do Chacrinha, bons tempos. Ah, eu agora tô mais tranquilo, tô até mais leve.
2: Tivemos notícia do nosso menininho,
1: tivemos,
2: né?
1: Notícia do pequeno gafanhoto.
2: Bora pros ouvintes? Tem um rapaz, tem especial aí, ouvinte. Tem um especial aqui.
1: Se aqui é que rola aquele?
2: Já queira.
1: Então tá bom. Muitas participações. Enquete Panubinha com a Academia hoje falando assim: qual a festa que você jamais gostaria que tivesse acabado? Aquela festa que você foi, curtiu, fala, gente, festa boa demais, não poderia ter acabado nunca. Vamos lá, ouvinte participando, 32269490.
3: Bom dia, DJ, bom dia, pessoal do cafezinho. Então, DJ, pra mim não tem nenhuma festa que eu diga que não podia ter acabado. Todas as festas são boas, né? Nenhuma podia ter acabado. Uhum. Eu acho que a do André foi essa noite, né? A do Caba da Peste. Acho que a festa que não devia ter acabado foi essa noite, porque até agora ele não conseguiu chegar. Deve estar na festa até agora, né?
1: Ouvinte, sensacional. Você merece um kit Bill Stratos linha homem por essa consideração sua. É, o nosso menino tá meio sem freio, viu, Popolinho?
2: É, caminhão na ladeira, sem freio.
1: Sem freio, sem freio. Tá pior que o Júnior Marinho, que bate a cabeça na parede do nada.
2: O Júnior agora ele vai voltar à vida, porque acabaram os jogos da Copa, ele tava trabalhando um cadinho a mais ali.
4: Graças a Deus. Você já viu aquele meme da Joelma, que ela tá triste, por trás ela tá sorrindo?
2: Sim.
4: É a gente quando o Brasil perdeu.
1: que maldade, Júnior Marinho.
4: Desculpa.
1: Mais ouvinte participando, vamos lá.
3: Bom dia, pessoal do cafezinho, aqui é o Ronaldo de Anápolis. Então, uma tradição que eu vejo que tá acabando, o André, é o pessoal reunir com a família na fazenda num dia de domingo pra matar aquele porco e fazer, sabe, aquela leitoa e fazer a separação da carne, fazer os torresminhos, fazer a carne de lata. Nunca mais eu vi isso aqui em Goiás.
5: É tradição, bom dia, cafezeiros. Bom dia, toda a bancada. Thiago Félix aqui, motorista de aplicativo. Cara, o que eu tenho medo de que se acabe é que se junte ali os amigos, a galera do grupo de jovens da igreja, pra ir pra Trindade.
1: Não, isso aí é de ontem, cara. Nossa, vem parar aqui. Ó, vamos lá, seguinte: 3, 2, 2, 6, 9, 4.
6: Bom dia. Festa que não podia ter acabado era as festas da barraquinha do senador Canedo, mês de maio.
1: Uma festa de quermesse.
2: Aí, é bom,
1: barraquinha,
2: hein?
1: De igreja.
2: Não.
7: É bom, hein?
1: É porque mexe com memória afetiva, né? Quando você
2: com certeza.
1: Tá, infância.
2: Nossa, eu ia muito lá em Tumbiara. Tinha a festa de Santa Rita na praça.
1: Sorteio de um frango assado no
2: bingo de frango assado, leitão assada.
4: E quando o bicho tava vivo, que bingava o bicho vivo?
1: Nossa,
4: que
1: bingo de galinha.
4: Vou pegar um pouco, vou fazer o que com isso aqui?
2: Tinha bingo de galinha.
4: Vivo, velho, entrega amor.
2: Gente, era um mais simples se divertir, olha aí, maravilha.
1: Mas continuando a falar de quermesses, festas no pamonhada, né? Vamos falar com a Camila Gugel sobre festas sofisticadas.
2: Olha lá.
1: Eu sei que ultimamente, por favor, puxa o microfone bem pertinho da sua boca. Ultimamente, eu tenho visto de uns anos pra cá, ultimamente assim, de uns anos pra cá, tá? Os clientes estão exigentes, assim, demais.
2: É.
1: Estão criando uma ideia, por exemplo, eu gosto de Hollywood. Quero que o tema da minha festa seja Hollywood. Só falta
2: o letreiro, fazer uma montanha com um letreiro de Hollywood.
1: Eu acredito que ela chega pro cliente e fala assim: não, a gente consegue. A gente faz.
7: Tendo verba, consegue, né?
1: Exatamente.
7: Se tiver verba, vai, certeza.
1: O céu é o limite.
7: Até quando não tem, faz.
8: Na verdade, é isso, né? A área de eventos, ela não tem limite. Né? Quando a gente brinca assim, toda a pessoa, só é festa cara. Não. Quem tá querendo a festa, quem, né?
1: Tem que imaginar.
8: Vai ser daquele jeito. Agora, é pra entrar realmente no tema? Então, se é pra entrar no tema, a gente tem que fazer. São pesquisas que são feitas, né? Vai não só da parte da decoração, mas da parte da comida também. Então não adianta, a gente fez um leilão recente que era a própria cidade, né, lá do Texas, Fort Worth, e o buffet era comidas texanas.
1: Olha,
8: então
1: só.
8: Assim, se você não adianta você só levar uma cenografia, um projeto. Quando um cliente procura a gente, E a Cativa, a gente faz assessoria e organização. Então, a minha parte dentro de um evento é assessoria e organização. Existe a parte do decorador, da cenografia e tudo mais. Só que a gente tem que participar de todos os processos. Pode. Senão, na hora de acontecer mesmo, quem vai estar lá pra pegar no chifre do boi vai ser eu. Vai sobrar é pra mim.
4: Eu tenho uma cliente muito especial, inclusive, que é a Letícia. Já fiz, eu acho que uns 5 ou 6 aniversários do filho dela. E todos têm um tema.
8: É isso.
4: A gente fez Coachella, Transformers. Um foi pandemia, Harry Potter... É, Thor e alguma outra coisa. Todas as comidas ela queria no estilo, assim.
2: Transformers, você deu óleo de.
9: Na pandemia foi, eu fiquei curiosa, bom, assim, pra saber o que foi servido.
4: Não, a pandemia foi comidinha normal, mas assim, o do. Eu lembro que do Thor a gente pegou uma tábua de madeira gigante, serviu várias carnes e a gente entrou como se fosse um banquete. E no do Harry Potter a gente usou gelo seco pra servir. Legal. As comidinhas. Aí, ó, saindo. A gente especial. Fez um. Um drink no caldeirão, assim, incrível. Eu acho maravilhoso quando a pessoa junta o tema da festa.
0: O Populim, por exemplo, quer fazer uma festa estilo Cirque du Soleil.
2: Aham, pô, ser é pendurado num prato. Bocou lá,
0: o DJ.
9: De colã.
0: E discotecando ali.
2: É, caí.
9: Ela
2: já pensando já como é que vai estudar. Não, eu fui numa apresentação do Cirque du Soleil, tem acho que uns 2, 3 anos em São Paulo, que é aquela do gelo. Por você, patinando no gelo, fazendo
9: tutu,
2: acrobacia, colando isso. Tudo.
0: André, chega logo e me salva, que eu tô apanhado. já fui excomungado por músico hoje, né?
9: As atrações.
0: Agora eu tentei levantar a bola pro Pulinho, ele foi.
2: Vai, disse que tô lendo.
0: Chutou na minha cabeça.
2: Ô, DJ, eu tô aqui numa dúvida, como que você consegue ficar nesse espaço pequenininho aqui?
0: Você vê, né?
2: Não, é uma pergunta que ele se faz também. Todo sem espaço, eu fico pensando. Você que é um pouquinho maior que eu, nesse cantinho.
0: Né? É. Um pouquinho mais largo também.
2: Né? Eu ainda fico com medo de bater na mesa, nos.
9: Desligar a rádio, né?
2: É, imagina,
9: tipo,
2: seu
9: João.
0: E é fácil.
9: Essa rádio irá se autodestruir em 5.
0: 3226-9490, tem mais ouvinte participando, vamos lá.
10: Bom dia, cafezeiros. Bom dia, André Rodrigues, perdido em algum lugar dessa Goiânia. Em Pavo do Colosso DJ. Pulim, Valéria, todos que estão aí hoje. Eu acho que festa que eu não gostaria que tivesse acabado nunca era meus aniversários da década de 80, que estavam ali todos presentes, meu pai, meus tios, meus avós, que ninguém está aqui mais hoje com a gente.

0: e conseguiu fazer algo muito, na minha humilde opinião, chique. E eu sei que ali não foi assim um evento, um gasto
1: astronômico, né?
0: Astronômico, é. Como festa do Popolim.
1: Nossa, meu casamento foi super dentro do orçamento.
0: Não, viela gastronômica, o que eu dei de prejuízo lá pra ele, de suco.
1: Nossa, ele bebeu tanto suco, eu não sei como uma pessoa cabe tanto suco de morango com laranja que você bebe.
0: É.
1: Gente do céu, eu não entendo. Valéria, eu não entendo. Ele conseguiu
2: vitaminado.
1: Beber 20, uns 20 sucos de morango.
0: Não tava no cardápio do casamento dele. De repente, eu comecei a pedir.
1: Aí ele pediu, aí o garçom falou: ah, tem uma pessoa pedindo. Eu falei assim: libera. Só que eu achei que ele fosse beber uns 5. Não, pelo tamanho isso eu achei que eram 5 ou 6. Ele acabou com o estoque, o rapaz veio assim pra mim depois: ó, fala pro seu convidado que não dá pra pedir mais suco, não. Porque acabaram
2: os morangos.
1: Acabaram.
0: A carenagem aqui é grande, menino. É por fora. Vamos lá, mais ouvinte.
3: Fala, galera do Cafezinho, beleza?
0: Beleza.
3: Por mim, cara, o evento que nunca podia ter acabado foi o Fat Boy Slim Caldas Novas em 2014.
0: Nossa Senhora.
3: Que foi o dia que eu dei o primeiro beijo na minha esposa, a atual esposa, cara.
0: Então, quer dizer, tem todo um contexto.
2: Aí,
0: todo
2: e contexto. Ainda é romântico, gente.
1: Ah, mas queria romantismo, saber qual que, Fat Boy que ele fez em Caldas Novas. O amor, né? Acontece onde, em locais improváveis.
2: Onde menos espera.
0: E aí, eu quero jogar uma pergunta pra vocês, pra próximo bloco a gente debater sobre isso. Festa boa. Quero que me falem 4 coisas, nem 5, que precisam ser para uma festa, terem uma festa para ser considerada boa. Mas isso pro próximo bloco.
1: Esse bate cafezinho pronto, não viu? Para.
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5: Cheguei.

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0: Timbalete produziu também Justin Timberlake, menininho de prefeitura, né?
1: Total. Não, e a Nelly, ela começou com aquele I Like Bird lá, toda fofinha.
0: Cara,
1: e depois foi pra
2: Promiscuous Girl. De repente, né?
0: É. Eu vi uma imagem dela na Copa, num camarote lá. Meu, ela não passa nessa porta.
2: É mesmo?
0: Eu não sei, eu acho que ela tá precisando fazer garota propaganda de uma caneta emagrecida.
2: Eita.
0: Tadinha. Não, mas ela tá deformada.
1: Querido, não fala assim dela não. A Nelly tá com quantos anos já?
0: 200. Ah, do jeito que eu vi. Ó, tá rolando um cafezinho aqui na Interativa, um programa Della Panificadora. 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Eu deixei a pergunta os nossos convidados e claro também para o ouvinte participar. Quatro coisas que são essenciais, básicas em uma festa bem sucedida, uma festa sensacional. Eu vou começar com o Júnior Marinho. Júnior Marinho.
3: Bons convidados, bebida gelada, comida boa.
0: Mas
3: e um bom
0: aí.
3: DJ.
0: Vamos lá. Bons convidados. Como você vai escolher bons convidados em família?
2: Ele é o dono da festa, ele só vai convidar quem ele quiser.
0: É, gente, mas você não pode deixar de convidar uma tia importante?
3: Posso.
4: Pode.
3: Eu posso sim.
0: Ah, pode.
3: Se não gostar dessa tia, ué.
1: É uma tia. Não, aí. Porque pro meu casamento, a gente fez a festa pra 50 pessoas. Não dava pra chamar todo mundo, não, gente. Eu vou chamar a família inteira?
3: Tem que escolher a dedo.
1: Tem que escolher, não. E assim, você vai chamar um tio, uma tia que você tem pouco contato, simplesmente porque é tio, aí eu vou deixar amigos que estão no dia a dia ali do casal de fora, né?
3: Um tio que faz a piadinha do pavê, misericórdia.
2: Nossa.
0: Não, sei, eu acho que é meio complicado.
3: Eu já acho que essa aí é a minha festa boa.
0: A família continua, né? A família continua, assim, aqueles primos que você quase não vê e tal.
3: É.
0: Não tô falando que tem que chamar. Eu tô falando o seguinte, convidado é complicado você escolher um convidado. Ah, esse convidado é muito animado. Eu vou convidar ele pra minha festa. Não, esse aqui não é animado. Eu não vou chamá-lo pra minha festa.
1: Tem cada festa, tem festas e festas.
2: Uhum.
1: É. Tem. Tem gente que você sabe assim, não, aquele ali é mais parado, você não vai chamar pra uma festa.
2: Tem uma galera que você sabe que vai chegar na festa e que vai caçar briga com metade dela.
1: Você sabe que, por exemplo, é gente que vai querer lugar pra sentar.
0: E aí ela vai.
2: Então polêmica, deixa eu falar aqui, os meus quatro coisas.
0: Para.
2: Lugar pra sentar. Olha minhas costas doendo. Comida boa.
0: Comida
2: bebida
0: boa.
2: Bebida gelada e música boa.
0: E música boa. Quatro coisas importantes.
2: Pô, fala do banheiro, por favor. Porque não, eu vou falar que meu vai ser complementar com o banheiro aqui.
4: Cada um
2: não, porque
4: uma
2: todo
4: parte
2: mundo
4: essencial.
2: Quer tudo.
4: Não, comida boa e música boa é imprescindível, né? Não tem como, né? E aí é complicado. Mas é, além disso, a cadeira também, mas tem que ter acesso ao banheiro tranquilo. Né? Acesso e o banheiro, porque é um problema recorrente aí em alguns lugares. E uma rota de fuga pra você sair a hora que você der na telha sem muito trauma, né? Senão você tem que passar, senão você não sai da festa enquanto não cumprimenta todo mundo.
0: Você é profissional da área, e aí?
5: Gente, tem a comida, né? Tem que estar muito boa também, bebida, música, mas tem que ter gente, e gente que goste de festa. Então, se a tia vai só pra ficar sentada comendo, na hora
0: funciona,
5: que sabe, que,
0: né?
5: Sabe qual que é a coisa que eu sempre falo pros meus clientes? Ah, Camille, eu pergunto da lista. Ai, a lista. Ai, nós estamos em dúvida. Eu falei, deixa eu te falar.
0: Ficou na dúvida, tira.
5: Não. E outra, ele vale R$2.000? Ele vale R$1.500? Se você pegar o valor total de uma festa, dividir pela quantidade de convidados, e você descobrir que é de 500, 1.000, 2.000, não interessa o valor. Ele vale isso pra você?
1: Não, e ele vale você deixar uma outra pessoa de fora?
5: Isso.
1: Por exemplo, você faz uma festa junina. Aí Camila gosta de fazer teste junino e bloquinho.
5: É.
1: Ela vai chamar quem ela já sabe exatamente que não gosta de carnaval e quem não gosta de festa junina.
2: Tem gente que não vale a espiga do milho.
1: Não vale.
2: A espiga de milho. A espiga de milho da festa junina, gente.
5: Exato.
2: Para.
5: Exato.
0: Mas essa pessoa vai ficar chateada por não ter ido.
2: Tô nem aí.
1: Ah, problema.
5: Morro de
4: ela que repensar os atos.
2: O pranto de pessoas xaropes não nos comove.
0: Pra mim, a grande surpresa de todos aí foi a questão dos convidados. Eu não esperava, sério mesmo, é. Isso é sério, eu não esperava. Quer dizer então que você escolhe convidados. Eu já peguei festa terrível, não vou negar, como profissional da área também, de poxa, o suor ali minando no ar condicionado e eu tocando e ninguém dançando.
5: Exato.
0: E você é começa isso. A mudar de
1: aí você mata a festa. Mas,
5: é, e aí o DJ, a festa ele é boa, tem é a energia, ele tem a, ele tem que segurar uma pista. Aí como é que você segura a pista se nem o dono da festa tá na pista?
0: É. E eu já peguei
1: não, cansado. Ah, isso é uma festa que você sabe assim, você aí tem todos milagre, os tios não. Que gostam de ficar sentado, parado, conversando. Então você não vai pôr uma, um show, alguém, coisa pra dançar. É. Você põe uma música ambiente ali. Coloca alguém com violoncelo, um violino, um voz e violão ali
2: e
1: com
2: deixa
1: MPB,
2: os véi conversar.
1: E deixa os véi conversando. É.
0: Eu fiz um casamento que os noivos mesmo falaram: a gente não gosta de dançar, mas pronto. Por pressão vamos ter música na nossa festa. Falei, não, tudo bem, o que que vocês querem? Não, faça o que você tem que fazer e tal. Se o pessoal dançar bem, se não dançar bem. E o pessoal, a turma era animada, os noivos, porém, não.
2: Não.
0: Duas portas.
3: E às vezes você acha que você é o convidado que não devia ter sido convidado. Eu fui no casamento de um grande amigo meu, lá na Bahia, do Arthur, inclusive, ele era crente. Uma festa para 200 pessoas. Eu falei, amigo, posso levar minha bebida separado? Ele deixou. Eu fiquei maluco na festa. Eu tenho certeza que ninguém me queria ali.
4: Mas aí, ó, essa pessoa tem que ter na festa.
2: Essa
4: pra
2: pessoa,
4: ser
2: essa eu acho que tem
3: mas
2: que ter.
3: Mas ele liberou, você, ele liberou.
5: É claro.
3: Eu falei, amigo, posso levar? Ele falou, pode.
0: Não é por nada não, mas
3: o pastor da igreja dele, ele queria queimar ali, ó. Queima, sai de reto.
0: Eu imagino ele maluco na festa. Porque se normal, ele já bate a cabeça na
4: parede. Eu já vi, Junior maluco.
3: Eu fiquei, misericórdia.
0: Ó, seguinte, eu prometo. Próximo bloco, vamos ter prêmio, muitas participações, enquete Pano Bianco de hoje. Qual a festa que você gostaria que jamais tivesse acabado? 3226-9490, esse cafezinho não para.

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0: Charlie Brown. Ah, meu Michael Jackson preferido. Cafezinho, um programa Clínica Virginia Spicati, padrão internacional em saúde, estética, limpeza de pele, tratamento capilar, massagem modeladora, massagem relaxante, drenagem linfática, protocolos de emagrecimento, ozonioterapia e tudo isso com resultados naturais e personalizados. 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O Pulinho, seguinte,
1: estamos acabando já?
0: Na reta final, viu,
1: cara? Ixi, foi rápido, hein?
0: Ah, quando é bom, a gente nem vê passando, né? Nem vê passando, mas ó, muitas. Hoje foi também um dos recordes
1: de participação. De
0: participações dos ouvintes. Vamos lá, ouvinte no ar.
2: Bom dia, cafezeiros e convidados. É, a festa que eu não queria que tivesse acabado foi a comemoração da Copa de 1994. Eu morava em Anápolis e a Brahma era patrocinadora da torcida número 1, né? E foi uma festa gigantesca na Avenida de São Francisco com o trio elétrico.
0: Boa! Festa?
1: Nossa, 94. 94. Eu não ia pra festa, não.
3: 94 foi bom, mas de 2002.
1: De 2002 foi de manhãzinha.
3: Foi, mas foi maravilhoso. E foi o dia inteiro, né? Literalmente. Literalmente começou às 5 horas da manhã, passando na distribuidora. E o Vaca Brava, show do Mr. Jim. E depois vamos embora.
0: Mais ouvinte participando, vamos lá.
4: Quando eu vi que a Camila Gurgel estava no podcast, eu quis em participar. Eu não poderia deixar de deixar um recado aqui. Ela foi minha cerimonialista em 2019. Ela fez meu casamento. E desde então ela continuou fazendo todos os eventos que a gente tinha. Fez meu chá de fralda na pandemia. Fez um evento dentro do meu apartamento. Um aniversário de um ano de casado. Fez evento empresarial. E desde então eu não largo ela, porque pra mim é a melhor que existe.
0: É isso.
4: Muito bom em resolver coisa. Nossa, pensa rápido e firme nas coisas. Muito resolutiva em tudo que faz.
0: Ó, pode fazer o Pix pra ela.
1: É um merchan.
0: Fez um merchan que eu falo pra você, viu? Até eu quero te contratar agora.
5: Mas é uma coisa que eu sempre falo, assim, graças a Deus, né? Eu tenho muita recorrência de cliente. E às vezes eu não tenho clientes novos, mas eu sempre tenho clientes que eu já fiz casamento e começo a acompanhar a família. Então eu acho que isso é muito importante.
0: Eu já fiz aniversário de 15 anos da menina. Fiz o noivado dela, fiz o casamento dela e fiz a festa de disquite.
1: E a festa de 15 anos.
6: Essa foi a melhor, a de disquite foi a melhor, a mais animada.
5: Ela divórcio, fez, ela tava.
0: Ela fez a festa de divórcio e falou: foi o livramento.
1: Mas, DJ, você tá denunciando um pouco a idade, né? Daqui a pouco, quando a filha fizer 15 e casar, você já vai estar.
0: Mas presta atenção, pra
5: não,
0: quem?
5: Ela casou rápido. É isso.
6: Ela casou e separou rapidinho.
5: Ela era muito nova.
0: Eu não esconto que eu fui o DJ da Santa Ceia, entendeu? Então, pra mim é tranquilo, entendeu? Experiência, né? Então, pessoal, claro, que é um DJ com experiência, pode chamar aqui. Que tem estrada, entendeu? Mas é lógico que hoje em dia fazer um aniversário de 15 anos não é muito mais o meu perfil. Porque hoje a galerinha quer umas coisas. E pesada, viu? Pesada. Musicalmente falando, pesada. Entendeu? Mas hoje as grandes produções, principalmente em Goiânia, de aniversários, são os 15 anos.
5: É.
0: Mega produção.
5: Mais do que casamento, né? Hoje,
0: muito
5: viu?
0: Mais,
5: DJ.
0: Muito mais.
1: 15 anos é mais que casamento?
5: Mudou demais.
1: E festa de batizado? Nossa, mais?
5: Tem também.
3: Ixi, batizado tem.
1: Gente, festa batizado, de um ano.
3: Faz tipo mais, dois, muito.
1: Um ano que o povo faz Moana.
3: Muito.
1: Um negócio surreal. Assim. Não, assim, a minha sobrinha mais nova, acho que vai fazer 8 esse ano. Mas fizeram a festa de um ano dela. Foi festa pra minha mãe. A minha mãe, acho que ela.
3: Exato.
1: Ela queria
6: porque
1: comemorar.
6: Porque nunca é pra criança. A criança tá entendendo nada,
1: não,
6: né?
1: Não, e aí fez essa assim. Foi a dela, foi de quem, gente? Alice no País das Maravilhas.
0: Eu fiz o aniversário de 5 anos da filha de uma empresária muito famosa de Goiânia. O tema foi Aladim. Veio uma peça teatral de São Paulo interpretar o da Disney lá, enfim, Aladim, painel de LED com o gênio da lâmpada, aquele negócio todo. E eu falei, meu Deus. Tipo assim, depois de 3 horas da festa, a aniversariante tava dormindo.
1: Mas eu vejo umas festas em Goiânia, assim, que eu fico chocado, assim, principalmente
0: sem falar as festas de agora, como é que é, descobrir se é menino ou menina, né?
5: Chá de revelação.
0: Chá de revelação, chá de revelação. Meu
6: já
0: Deus.
6: Tiveram uns que deram errado, né? Alguns desses aí. Eu adoro o meme de festa que dá errado, gente, também. Vocês vão me desculpar, viu, Camila? Eu espero nunca ver o seu. Mas aquele casamento que entra os noivos em cima de um barco assim, pum, o barco cai no meio do negócio com a música do Titanic.
3: Ah, eu lembro do rapaz entrando na igreja.
6: Ai, meu pai, é cada coisa.
3: Um cara vestido de slash entrando na igreja, viu? E cai.
6: Nossa! E aquele do trompetista, gente, que ele tinha que tocar a música, pelo amor, não tinha uma nota no lugar.
0: Tadinho. Eu fiz um casamento que o... É quem leva as alianças é pajem, não sei.
5: É.
0: Aí o menino, ele era novinho, devia ter uns 9 anos, no máximo, uma criança, numa bicicleta com a cestinha e as alianças. Não. E era uma passarela um pouco estreita no espaço.
1: O menino caiu.
0: E ele ensaiou, na hora ele caiu.
1: Tadinho,
0: a pressão, né?
1: Essa coisa de casamento, porque antigamente, eu fui muito, quando era bem criancinha, muito porta-aliança de casamento, de todas as primas da família, loirinho, dos olhinhos azuis, todo mundo queria
5: um fofinho.
1: E aí minha irmã também, loirinha, mais nova, fazíamos o parzinho. Aí hoje tem o porta-aliança, o pajem, o segurança do porta-aliança, não sei o quê. Vai tipo assim, uns 20 meninos antes da noiva.
5: Tá bom,
3: São muitas crianças.
6: Quando vai cachorrinho, eu acho lindo.
0: Que elogiou a Camila Gurgel vai levar Happyland pra levar filho. Ela deve ter filho.
5: Tem então, filhos.
0: Vai levar
5: dois.
0: Filhos pra curtir Happyland no, na pecuária, tá certo? Ó, considerações finais. É, Camila, o nome da sua empresa, né? Que o pessoal conhecer.
5: Cative Eventos.
0: Eu adoro ela falar Cative. Cative Eventos. Então, você quer fazer aí o seu evento, pode chamar lá o pessoal da Cative Eventos, que você será bem assessorado em todas as áreas, tá certo? E leva o DJ Henrique Camarão também. Mas tudo bem.
5: Pode levar o DJ junto.
0: É, o pacote. Meu Deus, pra falar em pacote, depois eu vou conversar com você.
5: Misericórdia.
0: Eu vi uns pacotes que estão saindo aí que não dá, viu, gente? Mas é coisa extra. Agradecer aos ouvintes que participaram, agradecer Juno Marinho também, a nossa querida Valéria Costa.
6: Beijão, valeu.
0: O nosso querido Edu.
3: Isso aí, obrigado aí, gente.
0: Próxima quarta, hein, velho?
3: Próxima quarta, tamo aí junto.
0: Tamo
3: novamente.
1: Você tem show fim de semana?
3: Temos, eu tenho.
6: Não, eu não. Então, eu não
3: particular.
6: Tô tocando tanto,
3: pode,
6: eu tô mais soltando.
3: Particular amanhã, mas assim, sexta-feira eu vou estar lá no Bieri.
0: Então tá bom.
3: E sábado no Caldeireta e domingo, dia mundial do rock, lá no Vikings Pub.
0: Fechou! Esse cafezinho não para.
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1: Portugal caiu na Copa para a Espanha em jogo muito equilibrado e a dança das cadeiras já começou. Segundo a imprensa portuguesa, Jorge Jesus deve assumir a seleção após a saída de Roberto Martinez. Pelo visto, em Portugal nem deu tempo de esfriar a eliminação e já começaram a escrever o próximo capítulo.
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0: Elton John, Dua Lipa, Cold Heart. That's over, André Pupulim, mas sem não antes falar dos nossos parceiros, ó, Bananada, de 18 a 23 de agosto, Goiânia volta a ser a capital nacional da música. 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
0: 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Que loucura, viu? Agradecer aí aos nossos convidados de hoje. Um tchau geral pra todos vocês. Quer, alguém quer deixar Instagram, alguma coisa, contato?
2: @ Valéria Costa.
3: @ o Edu Moraes, mas eu quero mandar um abraço aqui que eu tô fantasiado hoje de Léo Martini.
0: Ah, tá. Você tá sendo uma versão Léo Martini. Tá agora. Charlie Brown Jr.
3: Mas um abraço, galera. Céu. Obrigado.
0: Valeu, então. Oh, foi um prazer, viu, Camila, ter
2: obrigada,
0: atendido o meu convite. Esse programa é seu. Quando você quiser vir, é só falar comigo, com o André, com o Pupulim aqui. Ó, oh, gente, gostaria de participar do programa. Tô tranquila. Será muito bem-vinda, tá bom?
4: Obrigada. O Instagram nosso é o @cative com dois T's.
0: Com dois T's. Eventos. Perfeito. 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Ah, that's over, Pupulim.
1: That's
0: frase
1: over.
0: Rápido.
1: É pra você, em homenagem.
0: Ah.
1: Amai, porque nada melhor para a saúde que um amor correspondido. De Vinícius de Moraes.
0: Nossa, profundo, hein?
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0: Evanescence com Bring Me to Life aqui no bônus da Interativa 32269490 para você pedir o seu som. Pode ser flashback, som atual, lançamento. Você comanda a programação aqui do bônus, viu?
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0: Teve Post Malone, Ariana Grande, Pet Shop Boys. Valendo par de ingressos do Cinemais. O melhor do cinema te espera. Aqui continua.
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0: Calvin Harris. When I'm in-

0: Ed Sheeran.
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0: Shape of You, teve Skank, Nega Lee, teve também o som do Aerosmith e muito mais. Cara, destaque pra Boys Like Girls e Taylor Swift, Who Is Better Than One. Som de 2010, tocou muito na Interativa em 2010 essa música. Musiquinha de casalzinho romântico, né? Aquela coisa bem high school musical. Esse é o bônus aqui na Interativa, 32269490, valendo aquele par de ingressos do Cinemais. Dá tempo de você participar, pedir o seu som e concorrer.
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0: Maroon 5, Cardi B.

0: ela.
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0: Maroon 5 e muito mais passou por aqui, fechando mais um bônus. Quem faturou par de ingressos do Cinemais foi o Edivaldo José Rezende. Final do telefone 0123. Já já tem ele, o Classic Hits.
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0: 1983, uma banda que fez muito sucesso nos anos 70, precursores da mudança da disco music, que até então predominava nos anos 70, pro funk music, black music, aquela pegada, por exemplo, That's the Way I Like It, um baita funk music, que foi o que sendo Sunshine Band, que protagonizou essa mudança aí de estilo. Ele misturava, ele tinha um pezinho na disco music e também no funk music. Esse é o Classic Hits aqui na Interativa, um programa OCGUPS, alarme e imagem e rastreamento veicular com quem referência e segurança há 54 anos. 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Seguinte, final do horário, final do Classic Hits, eu vou estar sorteando par, vai estar rolando aí, vou jogar na sua mão, par de ingressos para Happy Land 2026, 3226-9490, para você pedir o seu clássico preferido.
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1: Vamos para o ano de 1998. Banda de

0: Que clássico.
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0: Backstreet Boys, I Want It That Way. Um dos maiores, se não o maior hit dessa boy band. Foi lançado em 1999, mas explodiu em 2000. Essa música ficou em primeiro lugar em 25 países, incluindo o Reino Unido. Recebeu 3 indicações ao Grammy em 2000. Melhor música do ano e gravação do ano. Aqui no Classic Hits, os melhores flashbacks. Você pedindo aí pelo 32269490. Daqui a pouco tem aquele par de ingressos para Happyland 2026 na Pecuária de Goiânia.
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4: O Egito não aceitou a eliminação para a Argentina. A federação pediu à FIFA a investigação da equipe de arbitragem, reclamando de um gol anulado, um pênalti não marcado e do uso do VAR. Na Copa tem seleção que perde em campo e continua jogando nos bastidores.
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0: Bom dia, Fábio, motorista de aplicativo. Queria ouvir WU, Please Don't Go.
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0: Please Don't Go.
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0: Clássica, né? Só que essa é uma regravação, né? 92, o W regravou, fez até uma versão dessa de uma música que até então, uma música light, uma música romântica. Please Don't Go. Ó, quem faturou par de ingressos da Happyland 2026 foi a Daniela Lacerda Marques, final do telefone 7033. Lembrando que o Classic Hits é um programa Orcegups, há 54 anos sendo referência em segurança no Brasil. Sou o DJ Henrique Amaral, tô indo nessa, valeu!
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0: Agora faltando 30 segundos para meio-dia, hoje, quarta-feira, 8 de julho de 2026. Muito prazer, sou Henrique Augusto. Vamos juntos com o Papo Cabeça até 1 da tarde. Isso aí, com a transmissão pelas plataformas digitais, a comando da live é do Alex Almeida, edição das mensagens de áudio, Adriano Rosa. Vamos juntos em mais uma edição do Papo Cabeça, no programa de hoje. Donald Trump diz na OTAN que acabou o acordo com o Irã para encerrar a guerra. O presidente chama líderes do país de escória e diz que é perda de tempo negociar. Polícia Federal faz buscas por armas e munição na casa de Bolsonaro. Mandado também previa busca e apreensão de acessórios e documentos de registro, segundo a defesa do ex-presidente. Nada foi encontrado. E também mudança para novo centro administrativo do governo. No centro de Goiânia começa em agosto. Secretarias só irão em 2027. O PROCON será o primeiro a ser transferido para o prédio, seguido pelas secretarias de saúde e administração. Espaço tem capacidade para abrigar 2.200 servidores. Esses e outros assuntos no Papo Cabeça desta quarta-feira. Débora Salem, professora, boa tarde.
4: Boa tarde, Henrique, boa tarde, Morgan, é um prazer estar aqui de novo, ouvinte. Vamos aprender muito hoje e discutir coisas assim bem essenciais para o país.
0: Henrique Morgantini, queridaço, nosso time remoto de um homem só, boa tarde.
5: Muito boa tarde, Henrique Augusto, ótima tarde para a professora Débora e para os nossos amigos e amigas ouvintes, estão sempre aí dando essa moral, dando essa carona pra gente. Vambora, vamos pra cima e ver quais são os dilemas do dia. Você já adiantou alguns, né? Mais um dia que a gente tem que falar de Donald Trump, suas declarações, suas confusões com o mundo.
0: É, ele vai brigando aí com o mundo e agora ele não mostrava muito apreço à OTAN, né? Já fez várias críticas, agora faz mais um. Diz que acabou, né? A OTAN nem existe mais. E vamos lá, né? Agora 12:01, mande sua mensagem pelo WhatsApp 32269490, número para mensagens de texto ou mensagens de voz. A Polícia Federal fez buscas na manhã de hoje por armas na casa do ex-presidente Jair Bolsonaro, segundo informou a sua defesa. Mandado previa a busca e apreensão de armamentos, munição, acessórios e documentos de registro, mas ainda, segundo os advogados, nada foi encontrado. Informação foi confirmada pela PF minutos depois, mas os investigadores não deram detalhes. A ação foi autorizada pelo ministro do STF, Alexandre de Moraes, que apontou divergências entre as armas entregues e as registradas em nome do ex-presidente. Segundo interlocutores da PF, as buscas na casa do ex-presidente foram rápidas e levaram menos de 1 hora. Já de acordo com o documento protocolado no STF, as buscas duraram algo em torno de 1 hora e meia, das 7 da manhã às 8:30. O documento confirma também que nenhum armamento foi encontrado no local. Bolsonaro cumpre atualmente uma pena de 27 anos e 3 meses de prisão. Desde o dia 24 de março, ele está sob prisão domiciliar humanitária, autorizada por Moraes, inicialmente por 90 dias e posteriormente prorrogada. A prisão domiciliar foi autorizada para que o ex-presidente recupere de uma broncopneumonia. Agora 12:03.
4: Olha só, essa busca na casa do Bolsonaro por armas, né? A defesa diz, o pessoal da direita, do PL, diz que é mais um ato aí do Moraes, que é uma perseguição política contra a família Bolsonaro. Mas a gente tem que entender que essa questão da busca, ela foi dada desde o mês anterior, quando foi encontrada uma pistola registrada em nome do Bolsonaro, que foi apreendida como segurança numa blitz. Então não foi do nada que o ministro Alexandre de Moraes teve a ideia, ah, vamos

0: 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Meio-dia e 5, Morgan.
1: Esse episódio envolvendo o ex-presidente Jair Bolsonaro o coloca numa situação muito, muito ruim, muito curiosa, por assim dizer, muito ruim, porque ele acaba por se tornar um personagem com contornos aí de um preso, de um presidiário, de um bandido clássico, né? Porque veja, a Débora foi muito precisa. O pedido por essa averiguação, fazer essa busca e tal, essa varredura, não aconteceu absolutamente do nada, né? Alguém resolveu fazer aqui um negócio, parece perseguição. Não, teve um ponto de partida, e o ponto de partida foi justamente já ter encontrado uma arma ilegal, irregular, naquele local. É o mesmo princípio de alguém encontrar uma arma dentro de uma cela, de uma penitenciária, e falar, vamos fazer agora uma varredura nessa célula, ver se tem mais alguma coisa, ver se tem celular. Isso acontece. Então ele acaba virando uma figura do sistema penitenciário que engrossa essas estatísticas, né? De, olha, fulano ele foi pego com uma faca, um item ilegal, ou uma arma artesanal, improvisada, sei lá, afiou a ponta de uma escova de dente, sabe aquelas coisas que a gente volta e meia aparecem, né? A tamada do chucho, né? Como eles chamam, que é essa faca improvisada. O cara tem uma arma em casa ilegal, quer dizer, subjetividade que para a justiça não interessa, de por que ele teria essa arma, né? Com qual razão, quer dizer, se é alguma coisa da ordem da paranoia, se ele se sente inseguro, ameaçado, isso aí pouco importa. O fato é que ninguém, né, preso ou não, pode ter uma arma sem o devido registro, sem a devida documentação. A partir daí, encontrou-se o artefato aí, a arma de fogo, essa pistola, como a Débora citou. Eu nem sabia se era uma pistola ou se era um revólver. E aí teve que fazer realmente uma nova averiguação, um pente fino, para saber o que mais poderia ter, né? O que mais poderia ser encontrado. Agora, esse papo de falar que é perseguição, eu acho que podem falar, claro, que é perseguição de todo o processo. Olha, não devia estar preso, não teve golpe. Então, isso é natural ter essa argumentação. Agora, esse movimento do STF especificamente, ele acontece dentro de um cenário um tanto quanto justificado e clássico, né? Que é o fato de já ter encontrado algo errado lá.
0: Meio-dia e 7, participe, mande seu WhatsApp pelo 32269490, número para mensagens de texto ou mensagens de voz, lembrando, mensagem de voz de até 30 segundos. Governo brasileiro pretende realizar mais duas conversas com o Departamento de Comércio dos Estados Unidos antes do prazo final, que é dia 15 de julho, quando o órgão deve enviar à Casa Branca sua recomendação sobre possíveis tarifas contra o Brasil. Ministro do Desenvolvimento, Indústria, Comércio e Serviços, Márcio Rosa, afirmou que deve ter até a próxima segunda uma reunião direta com Jamieson Greer, representante de comércio dos Estados Unidos. O encontro terá caráter político. Além disso, equipes técnicas dos dois países podem realizar uma nova conversa. Segundo o ministro, as tratativas devem continuar mesmo após o envio do relatório à Casa Branca. O objetivo do Brasil é retirar setores do chamado tarifaço e reduzir as alíquotas que eventualmente sejam aplicadas. As negociações têm como propósito retirar setores do tarifaço e reduzir tarifas. Na prática, a partir da conclusão do departamento, se abre uma janela para propostas concretas dos Estados Unidos e do Brasil para amenizar o tarifaço. Esta visão é compartilhada também por integrantes do governo Trump. Entre representantes de empresas que participaram das audiências dos últimos dias, a impressão que ficou é a de que o tarifaço é inevitável, mas pode ser calibrado pelos efeitos na economia dos Estados Unidos. Um dos argumentos que estão sendo utilizados é o de que encarecer a entrada de produtos brasileiros aumentará a dependência de linhas de produção americanas a insumos e itens da China, o que o governo Trump não quer que ocorra. Jefferson Acevedo com a gente também. Boa tarde, professor.
2: Boa tarde, Henrique. Boa tarde, Morgan. Boa tarde, professora. Adorei sua camisa, Morguinha, do Ronaldinho, assim, parabéns.

0: de ídolo.
1: Boa memória, né?
0: É, então, memória boa demais, né? Ainda mais depois da nossa derrota. É, eu fico assistindo os vídeos dele, os cortes do vídeo dele com meu filho adora, assim, em todos os aspectos. Eu acho que nenhum brasileiro consegue falar mal do futebol do Ronaldinho, assim, muito bom.
2: E a série dele que tá na Netflix, eu assisti depois de uma indicação aqui do Papo Cabeça, acho que foi do Morgan mesmo. Se eu não me engano, sobre a série do Ronaldinho na Netflix, é muito boa, excelente.
0: Eu tô assistindo a das Copas ainda, eu assisti a de 94 agora, aí agora apareceu a de 70 pra me assistir, né? E... Eu tô vendo essas, assim, por enquanto. Aí eu fui ver Pelé também, meu filho, comecei a assistir o Pelé também, mas essas séries da Netflix sobre futebol estão muito boas.
2: São.
3: É, tem inclusive, se eu não me engano, campeonato de 70, se eu não me engano, essa tá na minha fila lá, tá na lista de desejos, né?
0: Lista de desejos.
3: Tá faltando é tempo mesmo, mas a gente dá um jeito. Meio dia e 10, Morgan.
4: Ronaldinho é o sujeito mais vitorioso, né? Da história do futebol mundial, né? Porque ele foi campeão de tudo e tem títulos inéditos, nenhum outro tem, como aquela Copa que valia um porco lá no presídio de Assunção, né? Ele foi preso, não sei se vocês sabem desse episódio, mas no período que ele esteve preso ele virou amigo de todo mundo queria ficar perto, a gente tinha futebol dentro da penitenciária, e ele foi escolhido, jogou num time e com uma regra muito curiosa, algumas regras curiosas, entre elas a de que ele não podia fazer gol. Então só valia, né? Só era val, né? Se ele tivesse no time para poder brincar, participar. Algumas ele tinha que se limitar a algumas habilidades dele para poder participar por razões óbvias, né? Para que o jogo não ficasse uma tremenda covardia. E ele foi campeão, é o time dele, e era um leitão, era um porco. E aí estou trazendo essa história para vocês, se vocês sabem, de uma outra treta que vem acontecendo no Uruguai envolvendo uma senadora. E declarações xenofóbicas, racistas, uma senadora paraguaia que vem fazendo ataques ao Mbappé. Mbappé deu uma resposta duríssima a ela, né? E ela redarguiu, né? Ela respondeu dizendo, fazendo menção ao Ronaldinho, né? Para elucidar bem a frase, dizendo que para ele ficar esperto que o Paraguai já prendeu o Ronaldinho, ou seja, eles são craques em prender craques, e pode ser que ela, pelo menos isso, não isso, acho um jeito para aprender Mbappé. Uma tremenda loucura. Vocês estão acompanhando isso?
0: Sim, eu vi isso. Inclusive, eu só vi a resposta do Mbappé inicialmente. Depois que eu fui ver o pronunciamento dela, que eu fui entender toda a treta, né? Mas assim, completamente absurda a declaração dela, assim, em todos os aspectos. Eu acho que o Mbappé mostrou mais uma vez o gigante que ele é. Eu acho que a resposta dele foi muito boa, muito sensata, muito coerente, né? Inclusive, na hora que ele fala que a população argentina paraguaia, estava muito mais preocupada depois de estar valorizando o time pela excelente partida que eles tiveram contra a França, estava muito mais preocupada com a declaração racista dela, né? Então, assim, Mbappé mais uma vez, assim, um grande ídolo, né? Eu já era fã dele por causa de outras coisas. Esse ano saiu a reportagem que ele recusou o Betis também, que mostra também o nível de exemplo que ele é para as novas gerações. E agora, mais uma vez, gigante também na resposta em relação a essa senadora que foi extremamente racista, né, em relação ao Mbappé.
3: Meio-dia e 13, Papo Cabeça na Interativa, sobre a pauta futebolística, né? A Federação Egípcia formalizou uma queixa junto à FIFA contra o árbitro francês François Letequier e os assistentes após a partida contra a Argentina. As reclamações envolvem dois lances da partida. O primeiro é a anulação do gol marcado pelo atacante Zico aos 12 minutos do segundo tempo, quando o Egito vencia por 1-0. A arbitragem apontou falta de Atia sobre Lisandro Martinez na origem da jogada. A federação também contesta um suposto pênalti de Julian Alvarez em Mohamed Salah na origem da jogada que terminou com o gol de Enzo Fernandes e a vitória da Argentina. Reclamações durante a partida renderam cartões para jogadores integrantes da comissão técnica egípcia. Após o jogo, técnico Hossam Hassan classificou a situação como uma injustiça. Em sua manifestação, a Federação Egípcia pediu uma investigação sobre os dois lances e a exclusão do quarteto francês das escalas de arbitragem no restante da Copa. Por outro lado, a entidade publicou uma mensagem nas redes sociais agradecendo aos jogadores pelos 23 dias dos melhores momentos que poderíamos ter compartilhado. O Egito deixa os Estados Unidos com a melhor campanha da sua história.
2: É, continuando essa pauta sobre a questão do racismo e envolvendo a Copa, eu nunca vi assim, uma história de Copa que tenha tantos relatos, né, racistas e homofóbicos e de preconceitos contra outras nações. Inclusive a fala da senadora paraguaia, ela disse claramente assim, que o Mbappé é um jogador de bruto que mamou em cocos e só ouviu chimpanzés. Olha a audácia. E ainda rotulou-lo como camaronês colonizado. Então é de se ficar assim, aterrorizado, né, com essas falas dessa senadora. E ontem, foi ontem mesmo, né, o jogo do Egito contra a Argentina?
3: Sim.
2: Sim, né? E aí, vale lembrar que o técnico do Egito fez um sinal que a torcida argentina estava sendo racista com os jogadores. E o técnico deu um cartão amarelo pro... O juiz deu um cartão amarelo pro técnico. Então, pensa que contradição, que inversão de valores, né? Que aula de política, de geopolítica nós estamos tendo aqui nessa Copa. Então, achei um absurdo o próprio técnico levar um cartão amarelo por estar reivindicando um protocolo antirracista no meio de um jogo.
0: O Speed é um jovem estadunidense negro que viajou a África toda, inclusive eu comecei a acompanhar ele quando ele estava fazendo essa expedição pela África, assim, muito, muito boa, inclusive. Ele estava acompanhando os jogos e transmitindo, fazendo o que ele faz, né? Fazendo live durante os jogos. E desde tem vários cortes dele sofrendo ataques de crianças durante os jogos da Argentina. E ontem o pessoal fez um gesto, como se fosse um gorila, pra ele depois da vitória da Argentina contra o Egito, né? A torcida argentina, né? E o que não falta são relatos nessa perspectiva em relação a essas pessoas e o que tá acontecendo, né? Mas também a FIFA se silenciou de o Irã não poder dormir nos Estados Unidos, ele ter que sair do país depois dos jogos, as revistas que a gente teve sobre Senegal, a gente tem um torcedor da República Democrática do Congo que não conseguiu ver o último jogo do Congo, porque teve o visto revogado, a gente a relação da torcida do Senegal, aquele árbitro que era considerado o melhor árbitro, inclusive, da Copa Africana lá, que não pôde apitar a Copa do Mundo, e depois o México falou que ele poderia apitar lá, porque ele não conseguiu entrar nos Estados Unidos. Então, assim, diante de todos esses absurdos, a FIFA se silenciou, a FIFA não falou nada. Então, assim, é uma Copa que, em vez de ser uma grande festa das nações, de festejar vários países do mundo, a gente viu uma Copa extremamente segregacionista, extremamente excludente e tudo mais. E esse tipo de atitude, nenhum momento foi reprimida, nem pelo árbitro, nem pela FIFA e nem por ninguém, no que a gente chama de maior democracia do mundo, né?
3: Meio-dia e 17. Vai lá, Morgan.
4: Nos tempos atuais, os odiernos, usar essa alcunha bastante... usual, né? Bastante clichê de a maior democracia do mundo virou uma ironia, né? Virou algo irreal, né? Virou uma coisa de museu. Polêmicas à parte ou suspeitas de racismo e atitudes criminosas à parte, como os colegas já comentaram, a gente se ater aí a questão futebolística, a meu ver, né? O Egito foi garfado. O Egito ontem foi operado pelo juiz. Não acho que haja uma combinação, não acredito, não tem elementos para imaginar que a FIFA tem interesse em manter, porque senão era só manter o Brasil também, uhum. Entende? Não vejo que eles gostam mais da Argentina que do Brasil, por exemplo. Bom, se fosse assim, nós abriríamos critérios para dar um jeito de pôr a Itália, não deixar a Itália 3 Copas de fora, para tirar a Alemanha. Eu não vejo esse critério. Agora, vejo de forma reiterada nas arbitragens que é um preconceito muito grande, como acontece no Campeonato Brasileiro. Quando joga Palmeiras contra, sei lá, o Vila Nova, quando entra o Flamengo contra o... Não vou nem citar o Goiás, que o Goiás tem uma projeção muito grande no cenário nacional. Mas quando joga com um time pequeno, com um time mediano, com um time de outra liga, Copa do Brasil, o árbitro se constrange em algumas situações. A arbitragem, de forma geral, se constrange, por exemplo, em... apitar de forma justa. E isso ficou claro em diversos critérios adotados para mesmas jogadas. Por exemplo, critério para entender o que era falta e o que não era, e aconteceu isso em duas situações envolvendo Argentina e Egito. O Egito realmente precisou ganhar da Argentina, do Messi, daquele elenco sensacional, que torna-se cada vez mais candidata a chegar na final, mas precisava ganhar também da arbitragem e não ganhou. Isso não tira em absolutamente nada o mérito da raça, que é o que mais ficou. Porque dizer que o Messi é gênio é ridículo. Dizer que ele joga acima da média de qualquer coisa que a gente já viu, deixa eu ver numa olhada. Mas é um elenco de uma extrema raça, né? De um extremo inconformismo que ontem nos gerou inconformismo em todos os brasileiros. Por que a gente não é assim? Por que a gente não foi assim? Por que a gente não entrou pilhado e objetivo como eles, mesmo com 2-0, não se entregando, aquela coisa toda? Aproveitar e mandar um abraço para o meu amigo César Gisse, o Cezinha, que inclusive é, sei lá por quê, ardoroso torcedor, é um íntia, né, da seleção argentina. Está nos acompanhando aí, nos dando carona no seu carro, manda o registro aqui, ele que ontem gostou da virada histórica, fantástica da Argentina.
3: Papo Cabeça aqui pela Interativa, participe 32269490. Daqui a pouco, Donald Trump declara que acordo com o Irã é para encerrar a guerra. Acabou. O presidente dos Estados Unidos afirmou que o acordo para encerrar o conflito acabou após lançar uma série de ataques contra o país durante a noite. Teerã retaliou e atacou alvos americanos na região do Golfo Pérsico. 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
2: De volta com o Papo Cabeça aqui pela Interativa. Participe pelo WhatsApp 32269490. Presidente dos Estados Unidos, Donald Trump, afirmou que o acordo com o Irã para encerrar o conflito acabou após lançar uma série de ataques contra o país durante a noite. E Teerã retaliou e atacou alvos americanos na região do Golfo Pérsico. Trump classificou o diálogo com o governo iraniano como uma perda de tempo e criticou as autoridades do país. Ao mesmo tempo, o americano disse que permitiria que sua equipe de negociação continuasse as conversas. A fala de Trump acontece horas após o Irã afirmar que não continuaria com as negociações de paz até que o republicano parasse com ameaças. Ataques mútuos marcaram uma escalada de violência em um acordo frágil em vigor havia menos de um mês. Estados Unidos informaram na noite de ontem ter lançado uma série de ataques contra o Irã após ofensivas a petroleiros no Estreito de Hormuz. O presidente dos Estados Unidos compartilhou um vídeo do ataque. Um deles atingiu a Bandar Aba, cidade portuária no Estreito de Hormuz. Um membro da Guarda Revolucionária do Irã também teria morrido no sudoeste do país. O Comando Central dos Estados Unidos declarou que ações são respostas a ataques iranianos.
3: É como se fosse uma guerra fria, né? A gente tá vivendo aí episódios lá da década de 80, quando se revelou aí a guerra fria entre União Soviética e Estados Unidos, porque mexe com a economia do Irã. O Irã se vê ali desesperado pelo bloqueio, né, das exportações, e apesar que existe um mercado paralelo, há navios que estão, o Irã segue negociando com a China, por exemplo. Então há navios que não têm rastreadores que levam esse petróleo para ser vendido na China, que é uma forma do Irã escapar, né, desses bloqueios dos Estados Unidos. Porém, a gente sabe que isso mexe com o mercado financeiro inteiro. Hoje o dólar já amanheceu em alta, né, por causa dessas declarações do governo Trump, e logo, logo chega o resultado nas bombas, o que é ruim para a população inteira, né?
2: Meio-dia e 28, Papo Cabeça na Interativa, junto com Tecar. 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Morgan.
4: Pois é, a Débora falava que era ruim para a população. A população do mundo, inclusive a americana, né, que tem registrado, tem pipocado os registros nas redes sociais, no Instagram aí, de alguns estados com um galão a 10 dólares, a 11 dólares. Né, o 9 já ficou comum, o pessoal já está nem postando mais a indignação. Isso, claro, reflete internamente na popularidade do presidente, porque todo mundo está entendendo que não existe uma guerra por liberdade, que não existe uma guerra por ameaça. Estamos reagindo a um risco iminente que nós temos aqui de perdermos o nosso qualidade de vida, o nosso padrão de vida, o nosso estilo. Estamos sob ameaça. Não, né? É uma guerra escolhida. Aliás, escolhida de forma unilateral e monocrática, tendo em vista que são vários os registros de que os especialistas, não é do Trump, mas desde Obama, Biden e tantos outros, os especialistas internos sempre deram a orientação aos presidentes de que não mexesse com esse papo de bombardear Irã, de arrumar confusão com o Irã, porque era carne de pescoço. Os registros são oficiais nesse sentido, não é um achismo, não é uma apuração. Então, ele, obviamente, é tal qual o antecessor, aliás, os antecessores, ele foi avisado, mas ele decidiu tomar, como disse, uma atitude monocrática, né? Falou, eu quero fazer, estou entendendo que é bom, e está indo e o negócio não se desenrola. Eu confesso que eu já nem sei mais qual é a razão de não haver o cessar-fogo ou da suspensão, da retomada dos ataques, porque já se falou em tanta coisa, negociou, ele já elogiou o Irã, elogiou assim, né, de forma de dizer, dizendo que a coisa estava avançada, que está tudo bem, que eles tomaram pé da situação e que agora está tudo bem, e de repente começa a confusão de novo, né? Eu confesso que eu me perdi entre uma temporada e outra nessa história do Irã. Agora, o que a gente pode se conectar e trazer como mais importante é isso, é uma crise econômica mundial com diversos impactos, né, níveis de impacto em países, mas um impacto muito severo dentro dos Estados Unidos.
5: Então, sobre isso, né, a imprevisibilidade do Trump é muito complicada até para fazer análise política, né, porque a gente entendia o seguinte, toda vez que aumentava os ataques, refletia no dólar e refletia também no valor do barril do petróleo. Então, durante a guerra, a gente viu o barril de petróleo oscilar entre 90 e 120 dólares. Então, assim, isso dá uma diferença gigantesca. A gente tá falando do barril, né? A gente tá falando, não tá falando do valor da gasolina especificamente, tá falando do barril que vai ser exportado. E a gente ter parado o Estreito de Hormuz por um tempo, a gente atrapalhou o fluxo de petróleo mundial, não foi só no Oriente Médio. Então, isso reflete na economia direta dos Estados Unidos. E como o Morgantini disse, a gente consegue ver vários influencers, inclusive estadunidenses, reclamando sobre isso, né? Fazendo piada para quem defendeu o Trump, para quem defendeu que o valor do combustível ia ser menor, porque isso para eles é tão importante quanto para a gente. Esse valor do combustível também na bomba define eleições nos Estados Unidos, tanto quanto aqui. A inflação é tão importante quanto. Inclusive, uma das análises sobre as eleições do Biden era o seguinte, que ele conseguiu diminuir a taxa de desemprego, mas a inflação ainda estava alta nos Estados Unidos. E quando você diminui a taxa de desemprego, as pessoas entendem que isso é uma relação pessoal. Eu arrumei emprego porque eu sou bom, eu sou competente. Mas a inflação, eles jogam completamente ao governo. Então, há uma análise sobre isso também nas eleições dos Estados Unidos, porque a gente viu aqui grupos latinos e negros apoiando os Estados Unidos, mas isso era o Trump, desculpa, mas isso tinha a ver relacionado com a relação, ou relacionado, a relação ficou horrível, né, gente? Relacionado ao valor do combustível e da inflação. E daí agora, o Henrique falou duas matérias que mexem diretamente na inflação dos Estados Unidos, que é a relação da guerra e das tarifas, que no primeiro momento as tarifas refletiram diretamente no consumo do estadunidense, no valor da carne, no valor do café e tudo mais, lá por estadunidense. Então, a gente tem que pensar que tem eleição de meio de mandato agora, né? Porque nos Estados Unidos não coincide igual aqui no Brasil. Então, a gente tem que saber o que vai acontecer lá com essa inflação nessa perspectiva de crescimento devido às taxações e em relação à guerra também no Oriente Médio. Eu fico pensando que um presidente que teria eleições, ele quer estar o melhor possível, né? Com a inflação controlada, desemprego controlado, os programas sociais caminhando e tudo mais. E o Trump tá caminhando completamente ao contrário, né? Porque, como diz o Morgantino, eu também perdi nessa história aí, porque eu achei que ia ter o cessar-fogo, pelo menos até a eleição, para saber se ele conseguia eleger uma maioria de republicanos no Senado e no Congresso.
2: Meio-dia e 33, Papo Cabeça, um programa CCAA. 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
6: Boa tarde, Interativa, e a todos os ouvintes. Eu sou o Marcos, professor do meio financeiro. E em relação ao Donald Trump, eu fico extremamente abismado sobre o que realmente ele quer. As suas indecisões e a forma com a qual ele lida com a guerra faz com que o nosso planeta realmente tenha um colapso financeiro. De certo modo, ele, né, o Laranjão, se torna um cara muito malandro em alguns aspectos, mas de forma muito errônea.
2: Obrigado, ouvinte. Cria-se uma instabilidade que você não sabe para que lado que ele vai. Até pouco tempo, ele estava lutando por um acordo de paz. Agora ele já está atacando bomba em tudo.
5: E eu fico pensando isso também, né? O mercado financeiro, o mercado gosta de estabilidade. Ninguém gosta de saber o que não vai acontecer. Então, até para o investidor, para as empresas, para todo mundo como um todo, o que vai acontecer? A gente vai continuar a guerra, acabar a guerra? Ele vai invadir outro país? O que ele vai fazer? Ele vai raptar presidente de outro país? E daí, assim, o que vai acontecer no final das contas? Inclusive, para você se planejar a longo prazo. Eu acho que as economias do mundo, como a gente está falando de uma das maiores economias, né? Estados Unidos e China são as maiores economias do mundo, a gente tem que saber o que eles vão vão fazer. Porque se não a gente não souber também, como é que a gente se organiza, se estabiliza? Eu fico pensando no produtor brasileiro também, de exportação. Vai ser taxado? Não vai ser taxado? Esse produto meu vai conseguir entrar nos Estados Unidos? Eu já vou ter que negociar com o Oriente Médio ou com a China para me mandar meu produto para lá? Então eu fico pensando também essas pessoas que colocaram o bonezinho do América Grande novamente. O que elas estão pensando também? Inclusive governadores que fizeram isso, políticos brasileiros que fizeram isso, que defendem o agro, defendem a indústria, falam que são defensores ferrenhos deles. O que eles estão pensando agora, que essas pessoas que vão sofrer, inclusive, o prejuízo disso, né? Ou as pessoas também dos Estados Unidos que vão sofrer com a inflação dos produtos, dos alimentos.
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7: Boa tarde, boa tarde. Boa tarde a todos. Uma questão aí que eu queria levantar com relação à Copa do Mundo em geral, as polêmicas aí. Fazer a vinculação, né, de todos os resultados, de todos os problemas aí com as bets. Eu atribuo 100% às bets. Como elas manipulam, como elas influenciam os prejuízos e os lucros que elas reembolsam, né? Dentro dos jogos, como elas influenciam. Tem uma questão também aí, para mim, deveria ser igual, por exemplo, a proibição de um servidor público de não ter CNPJ, né? Não ter empresa aberta em seu nome para poder evitar benefícios de licitações. Enfim, para mim deveria ser o mesmo esquema das bets. Qualquer jogador, qualquer pessoa que possa obter lucro através de bet deveria ser terminantemente proibido de fazer divulgação, né? Ou pelo menos ser atrelado a algum tipo de vinculação à bet.
2: Obrigado, ouvinte. Morgan?
4: Ele não deixou nome, mas eu queria exaltá-lo aí, parabenizá-lo, agradecer por esse pensamento, por esse áudio, porque tem algo realmente muito interessante, e essa comparação dele foi muito rica. Por exemplo, um servidor da Prefeitura de Goiânia, ele não pode ter uma empresa e participar, por exemplo, de um processo licitatório, de uma carta convite, né? Existe um distanciamento. Mas veja, nas bets que movimentam bilhões, mais do que talvez qualquer cidade brasileira, né? E eu estou incluindo inclusive a cidade de São Paulo, por exemplo, pode. Veja, o Vinícius Júnior é o garoto propaganda da Bet Nacional, assim como ele e tantos outros, né? Da Ativa, né? Fora os ex-jogadores, mas ele entra em campo. Ele tem o efetivo poder, sim, de marcar ou não marcar um gol. Quer dizer, ele tem o poder de lá dentro comprometer a sua esportividade, ou nem mesmo comprometer para uma bet. E aí a gente pode pensar, mas você acha o cara com dinheiro do Vinícius Júnior, o Bruno Henrique já fez, né? Ele vai ganhar dinheiro, fazer dinheiro, não sei o que coisa. Não, ele pode simplesmente proteger a própria empresa. Olha, a odd que está pagando aqui para o Morgantini terminar esse programa é muito alta, ou seja, quem apostar que eu vou terminar o programa vai ganhar um dinheirama. Bom, se eu sou patrocinado por essa bet, quando falta 5 minutos para acabar o programa, eu desligo. Eu não vou comprometer meu trabalho, sair 5 minutos antes, deu um problema, falo que caiu energia aqui, mas eu evito que a minha bet, que me patrocina, né, que por acaso é a Bet Morguinha, caso você queira, Debra Salim, por favor, acesse meu aplicativo, a Bet Morguinha, extremamente legal, e o objetivo é que você não ganhe nunca. Mas então eu protejo aí a Bet Morguinha para não dar esse prejuízo, e eu saio antes. Ou seja, eu posso deixar de marcar um gol, é uma situação muito grave, né, em termos de um atleta, mas eu posso fazer uma falta, ou não bater o escanteio. O pessoal começou a comentar muito sobre isso, não por acaso, né? Naquele gesto de que o Vinícius parecia que seria quem ia bater o pênalti, né? Quem bateria aquele pênalti, entrega para o Bruno Guimarães. Depois veio a explicação, digamos, técnica, de que havia um entendimento prévio de que o Bruno Guimarães era o melhor batedor e tal. Mas o que relacionavam aquilo? De que antes do jogo contra a Noruega, a odd da Bet Nacional, que é patrocinada por ele, que o patrocina, melhor dizendo, aumentou a odd para ele marcar um gol durante a partida. Era 2 e pouco, subiu para 3 ponto tanto. Ou seja, imagina todo mundo apostando que hoje ele tem gol do Vinícius Júnior, pagando 1 para 3. Então eu boto R$1.000, tiro 3.000. Imagina todo mundo colocando R$1, R$100, R$200, R$1.000, de que eu tenho certeza de que o Vinícius Júnior faz gol. Ele de repente vai e desiste. Ó, ele frustrou todo mundo. É um pensamento um pouco de conspiração, de teoria da conspiração? Eu acho que é. Agora, não é normal você não ter um distanciamento entre quem ganha dinheiro com a Bet e tem o poder de decidir se a Bet vai ganhar mais ou menos, ou se vai perder, e estar em campo podendo decidir. Né? É exatamente isso. Você tem esse exemplo que eu dei. Eu posso aqui apostar em mim mesmo e me favorecer disso, ou, né, fazer o contrário. Né? Me furtar de fazer algo para não prejudicar a empresa.
2: Meio-dia e 40, papo, cabeça na interativa, 3226-9490, daqui a pouco participação dos ouvintes. Débora, rapidinho.
3: Era exatamente isso que eu queria falar, que o Morgan comentou. Haviam indícios de induções de aposta para que o Vini Júnior batesse um pênalti nesse jogo do Brasil. E ali, no momento mesmo dele bater o pênalti, já foi alguém, né, deve ter ali mencionado alguma coisa, instruído ele a passar o pênalti pro Bruno Guimarães, que nem tinha experiência, né, como batedor de pênalti. Então a aposta foi triplicada mesmo, caso o Vini Júnior batesse esse pênalti. Então é claro que foi algo assim tramado, né, nos bastidores. A gente sabe que a relação econômica que há nessa Copa, com essa questão da influência das bets, é muito grande. E o Cazé TV, é importante a gente mencionar aqui que ele veio como uma alternativa, né, para se sair ali do meio econômico da Rede Globo, para transmissão de jogos, mas também entrou de cabeça nessa questão das bets, inclusive sofreu uma sanção, né, que foi porque eles induziam que os jogadores das apostas apostassem naquilo que eles induziam durante as programações. E aí teve uma caída, né, abaixou um pouco nessas questões que apareciam na tela, mas as propagandas continuam a todo fervor, né?
2: Meio-dia aí, 41, daqui a pouco comentário represado sobre esse assunto, o Jefferson quer falar. E também vamos falar de Colômbia, hein? Presidente eleito da Colômbia suspende transição de poder e acusa Petro de golpe de Estado. E polêmica na escala 6x1, líder do PT chama o Columbre de inimigo do fim da escala 6x1 e senador diz não tolerar a ameaça.
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4: Então, em relação às bets, eu acho que a gente tem que pensar o seguinte: se a gente não regulamentar isso, as bets podem comprometer o próprio esporte, né? Porque a gente fica assistindo futebol, a gente fica com dúvida de fato se nosso time tá. Se aquele escanteio foi feito. Por que aconteceu o escanteio? Se aquela falta foi feita porque, de fato, a gente estava impedindo um contra-ataque? Se aquele pênalti foi travado porque, de fato, a gente queria impedir aquele gol? E não porque as pessoas estão travando isso de propósito. Acho que é o levantamento que o Morgantini faz sobre, eu poderia acabar o programa, a gente viu isso, né? Em relação a uma fala na Casa Branca, né? Que fizeram várias apostas que a entrevista acabaria em tantos minutos e tantos segundos e a correspondente da Casa Branca simplesmente acaba a entrevista do nada, sem finalizar, sem falar não, acabou aqui, as perguntas e tal, ela simplesmente para de falar, vira as costas e sai pra cravar a quantidade de segundos que tava em alta no mundo das apostas. Então a gente não regulamentar isso, a gente vai parar de acreditar, inclusive no futebol, porque a gente tá torcendo pro nosso time, a gente tá acreditando que as pessoas estão dando suor e sangue ali pra ganhar aquele jogo. Se a gente tá acreditando que ele só tá ali e vai fazer cravar um pênalti, ou fazer um gol, ou deixar de fazer um gol por causa da odd de aposta, não tem mais sentido assistir futebol. Tem mais sentido, acabou a graça do esporte nessa perspectiva. Na minha visão, eu acho que deveria proibir qualquer tipo de propaganda de bet, igual a gente proibiu de tabaco e de álcool durante muito tempo, assim. Isso é muito importante, porque a gente tem, o Brasil tem a experiência mais positiva de diminuição de fumo no mundo. Inclusive a gente conseguiu diminuir quantidade de fumantes muito mais que Estados Unidos e Europa, por causa das nossas campanhas e campanhas educativas. E daí eu não vou ser punitivista ou leigo o suficiente de achar que a proibição vai resolver o problema, porque eu não sou a favor de proibição de muita coisa. Então assim, só que tem que proibir propaganda. Não tô falando proibição do jogo, de quem quiser jogar, de quem tem consciência, quiser brincar disso, mas a proibição da propaganda, não tem condição. A gente passa metade do jogo vendo propaganda, a pausa para hidratação virou a pausa para bet, porque é o tempo inteiro, os 3 minutos, só de jogo, o intervalo também é só isso. Então assim, e são todas as emissoras, é o caso absurdo da Cazé TV, mas as emissoras todas também têm. Então não importasse onde você quereria assistir o jogo, vai ter bet. Não importa que era uma retransmissão de uma transmissão no YouTube, lá também tinha bet no intervalo, porque aquele canal específico estava sendo patrocinado por uma bet. Então assim, eu acho isso um absurdo em todos os aspectos. Eu não acho que o Congresso vá caminhar do ponto de vista de proibir, e eu também acho que não devo, acho que deve regulamentar, deve cobrar imposto, igual eu sou a favor de alta taxação de imposto para tabaco, para cerveja e tudo mais, para bebida alcoólica. Só que a gente tinha que proibir propaganda, e eu acho que isso não vai vir no Congresso. A minha perspectiva deveria ser uma lei de iniciativa popular, gente, porque se não for a gente, não vai ser. Porque o Congresso, em grande parte, é pago pelas casas de apostas. Em grande parte, é pago para legislar pelas casas de apostas. E é isso que está acontecendo de longa data. Então, assim, eu fico muito preocupado, porque a gente já tem um problema com álcool, drogas, tabagismo no Brasil, que atinge a população mais pobre, que a gente tem uma dificuldade em relação a CAPS, em relação ao SUS para atendimento dessas pessoas. E agora eu tenho amigos que trabalham em CAPS que estão recebendo pessoas por causa de ludopatia, que é o vício em jogo, que as pessoas não conseguem se controlar. E o ataque é constante em relação ao comercial e em relação à propaganda. Então a gente tem que começar a pensar um novo tipo de sociedade também, porque do jeito que tá indo, que a gente tem só a piorar.
3: 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Daqui a pouco, participação dos nossos ouvintes. 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Tem ouvinte no ar.
5: Ah, não, Morgan, você tá vindo bem no seu raciocínio aí do futebol, mas aí você falar que o Goiás é grande, aí você acabou com tudo.
6: Sabia que ia surgir um comentário, sim.
7: É. Você tem razão, e eu vou rever aqui meu comentário. Ele tem mais presença no cenário nacional grande. Acho que eu nem falei que era grande, porque eu de fato não acho o Goiás grande, mas ele tem mais participação e influência no cenário nacional junto à CBF e tal, pelos anos que ficou e que, né, que volta e meia retorna a Série A. Né? Grande, obviamente não é, mas talvez grande na influência política, maior que os demais. Sobre essa história das bets, eu queria só fazer um registro breve. De fato, é inegável que a KZTV, né, uma iniciativa revolucionária e genial, né, desse empresário que começou como, né, um gamer, né, um cara que, enfim, fazia aquelas lives da madrugada, que é o Casimiro, estava abusando, estava de forma muito ostensiva de odds, né, e inclusive vendendo ideias de que algumas odds, para quem não está familiarizado, odds são as probabilidades de algo acontecer num evento esportivo, ou qualquer evento, né? De repente vendendo facilidade de que a odd estava, olha, tá bom, a odd está batendo 4. Quer dizer, quanto mais está pagando, é porque mais improvável é de algo acontecer. Então, eles estavam realmente induzindo ao jogo e à derrota, né? A derrota da sua aposta, né? Da sua probabilidade. Agora, a meu ver, né? É igualmente inegável de que existe um movimento de lobby para perseguir a KZTV por tudo que ela está provocando em termos de prejuízos comerciais às grandes empresas tradicionais de transmissão de futebol, às empresas de veículos de comunicação, em especial a Rede Globo. Até porque a gente percebe uma cruzada pela moralidade de algumas personalidades que atuam no sistema Globo, né, dentro do Grupo Globo, que é também patrocinado por Bet. Ah, a Globo não vende odd, é fato. A Globo fica, você não vai ver o Galvão Bueno, pela saudade que eu tava de ver o Galvão Bueno, todos os jogos do Brasil, inclusive eu vi pelo SBT, pra saudade que eu tava de ouvir o Galvão. Mas você não vê o Júnior, comentarista, né, o Caio Ribeiro, falou, olha, a odd aqui para o escanteio tá bom. Não. Não tem essa agressividade, mas está lá igual recebendo. Então, se é para ter uma cruzada pela moralidade, fala assim, gente, eu trabalho em lugar que não tem bet. Eu vou fazer um comentário crítico porque eu não entro em bet. Aí tudo bem. Agora, falar que você é mais sujo que eu. Fica quieto aí que você é mais bandido que eu. É um péssimo parâmetro, né? Olha, o Henrique Augusto, você não pode falar de mim não, porque você é mais ladrão do que eu. Eu sou um pouco ladrão, você é muito. Quer dizer, é uma coisa esquisita. E é o que tem acontecido. Existe sim um lobby muito forte, uma ação organizada muito forte para tentar comprometer a imagem da KZTV por conta de simplesmente ter dado um rastapé em um bocado de gente aí, principalmente a Globo.
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8: Bom dia a todos. Eu ouvi falando hoje de manhã, parece que vai ter um aumento aí de porcentagem de álcool na gasolina, passar para 32%. Interessante que tem esse aumento e a gasolina não abaixa, né? Já que vai ter 32% de álcool na gasolina, essa gasolina então deveria ir para 4 e pouco, e o álcool ir para 2 e pouco, já que tá tendo, aumentando a porcentagem de álcool. Boa tarde a todos, que eu e Li.
3: Valeu. Não sei se é pra também diminuir o valor, viu, cara ouvinte?
4: Eu acho que é só pra manutenção do valor. Só pra manutenção do valor, geralmente, né? Mas só uma coisinha que o Morgan falou, porque eu acho que assim, ó, Morgantinho, desculpa. É só uma coisinha. Acho que todas as emissoras tinham. Acho que todas as emissoras são responsáveis por isso. E daí o Galvão, eu achei um absurdo, inclusive, o Galvão fazer divulgação de bet, porque é uma voz que todo mundo conhece e todo mundo acredita minimamente, porque ele é uma voz que traz credibilidade, traz conforto pra todo mundo que assiste futebol de longa data nesse país. Então, é muito pesado ele fazer propaganda de bet também. Acho que o absurdo da Cazé é, por exemplo, o jogo de Cabo Verde e Espanha, que eles anunciaram que a odd estaria de 4. Então, cada um real que você investisse, você ganharia 4 em cima, né? E ele falou, tá pagando muito. Só que o jogo terminou de 0-0. Então, assim, era uma coisa que a galera tava enfiando dinheiro e eles estavam investindo nisso, assim. Porque uma coisa é quando passa a propaganda no intervalo e fala, ah, aposte tal coisa, que já é ruim na minha perspectiva, assim, sendo bem sincero. Outra coisa é quando o próprio narrador, que é aquela voz que você confia, que é a voz do Henrique, que eu tô acostumado de ouvir no rádio todo dia, fala pra você que aquela odd tá pagando bem e tudo mais. Eu acho que isso é muito mais pesado, inclusive na agressividade. Mas, assim, de forma nenhuma eu defendo nenhum desses artistas ou jogadores que estão defendendo o bet, porque eles não precisam de dinheiro pra isso e não precisam viciar ninguém em jogo pra continuar sendo rico e continuar sendo bem sucedido.
3: É, sobre a questão do etanol, trouxe aqui a atualização da notícia, teria uma reunião, o CNPE, que é o Conselho Nacional de Política Energética, tomaria essa decisão de aumentar de 32 para de 30, de 32%, né? O volume de etanol no litro da gasolina, mas esta reunião foi adiada. Por quê? Muitos engenheiros foram em campo e falaram, ó, veículos mais antigos ou sem calibração específica podem sofrer com esse aumento da porcentagem de etanol, que já é alto. Se você for pensar 30% no volume da gasolina, já é uma quantidade alta para um veículo antigo que não foi preparado para rodar com essa porcentagem.
9: E assim, faz parte da agenda verde também, né? Por questão de poluição, né? Que a gasolina, ela vai gerar muito mais poluição do que o álcool. E também uma questão econômica, porque aí o Brasil deixa de importar 450 milhões de gasolina, aumentando somente 2% na quantidade de álcool. Os carros que são mais novos, como o Henrique pontuou muito bem, não sofrerão qualquer impacto, né? Então não tem que ter preocupação quanto a isso, mas os carros que são mais antigos poderão sofrer. Agora, quanto à questão das bets, o professor Jefferson falou uma questão interessante sobre a taxação. No Brasil, essa taxação já alcança quase 28%. É taxada em 15%, mas há outras taxas que são cobradas também dessas empresas, chega a quase 28%. E aí a discussão é, será que o aumento mesmo dessa taxação pode resolver? Mesmo porque pode ter um efeito colateral, né? Os apostadores podem ir para plataformas que são de fora, né? Estrangeiras, que não são regularizadas no Brasil. Então, como é que a gente faz para resolver isso? É um assunto muito denso, né? Acho que a gente comentaria aqui sobre isso o programa inteiro, porque há muitas polêmicas relacionadas a esse assunto das bets, mas a gente tem que falar também que uma parte desse dinheiro deveria ser aplicada à questão mental, questão psicológica, né? Quantos brasileiros aí estão
3: saúde,
9: até,
3: né?
9: A questão da saúde, quantos estão cometendo autoextermínio por causa do endividamento dessas bets.
3: Muito obrigado, professora Débora Salem, professor Jefferson Acevedo, Henrique Morgantini, tchau, gente, valeu.
4: Valeu, obrigado, até a próxima.
9: Tchau, gente, deveríamos continuar mais uma hora, Henrique, sim, sobre esse assunto, valeu, até mais.
3: Tchau, queridaço, até amanhã.
7: Um abraço, gente. Desejo uma ótima tarde a todos e até amanhã.
3: Até amanhã com o Papo Cabeça ao meio-dia. Vem aí o Top 10 edição das mensagens de áudio Adriano Rosa. Na direção da live, Alex Almeida.
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1: É clássico que vocês gostam, né? Então bora de Legião Urbana com Índios.

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0: Com David Guetta, Shine. Essa é a novidade

0: Taylor Swift, I knew it, I knew you. A quinta mais top de hoje.
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0: Justin Bieber na sexta com Daisies e Hugh Yeah com David Guetta. A novidade dessa semana, sonzeira, Shine. 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

0: BTS Swim é a mais top dessa tarde. Segunda posição para Shakira e Burna Boy com Die Die Teddy Swims. Na terceira, The Door, Lady Gaga, Bruno Mars, Die With A Smile, a nossa top 4. 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Galerinha, sou Henrique Augusto, tô indo nessa. A gente se encontra novamente amanhã, meio-dia, no Papo Cabeça. Vem aí Frozen Gabs e o Super Play. E bora de clássico do dia com Lighthouse Family High.
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esquema é no 32269490, porque até as 5 da tarde estou encarregada de tocar o seu pedido no Superplay na Interativa, sempre valendo prêmios, par de ingressos dos Cinemais e par de ingressos para o Happy Land. Vamos começar com novidade, Martin Garrix e Ed Sheeran, Repeat It, manda seu pedido, vambora que a gente tá só começando.

dos anos 2000, muito massa, adoro essa música também. A gente curtiu na sequência NX Zero, Só Rezo, e Elton John e Britney Spears, Hold Me Closer. E a gente tá começando o Super Play

0: Enfim, vocês já sabem o canal, né? Lá no WhatsApp da Interativa, você pode mandar o seu pedido, sua participação. Pode mandar também o que você quiser, na verdade. Tô aqui pra isso hoje. Tem muito tempo que eu não peço pra vocês me mandarem foto de pet, né? Então talvez hoje seja um bom dia. Quero ver os bichinhos de vocês. Gato, cachorro, coelho, hamster, papagaio. Pode mandar foto de pet aí, que eu tô carente, assim, sabe? Quero ver bichinho fofo. Vocês também têm isso? Eu tenho muito isso. Manda a braba e manda a foto do seu pet. Não esquece de mandar seu nome. Mandando sua participação, você concorre a par de ingressos dos cinemais. E par de ingressos para o Happyland 2026. Garotada de férias, já sabe. 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
1: Vamos lá que as fotos do pets, dos pets já começaram a chegar. Esse é o Neguinho, mascote da marcenaria. Um cachorro de rua que vive aqui dentro da marcenaria. E cuidamos dele durante o dia, colocamos comida e água. Ó, adota esse cachorro já, cabelinho. Uai, já tá quase adotado, adota de vez. Deixa ele dormir aí com vocês. Coloca dentro de casa.

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1: Portugal caiu na Copa para a Espanha em jogo muito equilibrado e a dança das cadeiras já começou. Segundo a imprensa portuguesa, Jorge Jesus deve assumir a seleção após a saída de Roberto Martinez. Pelo visto, em Portugal nem deu tempo de esfriar a eliminação e já começaram a escrever o próximo capítulo.
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1: Bora atender o pedido aqui do Renato, que pediu qualquer uma do Imagine Dragons e mandou foto de 4 filhotinhos que ele resgatou. Que abandonaram, né, gente? Maldade, crueldade. Não se abandona animal, mas pelo menos tem gente que resgata. Filhotinhos, sejam muito felizes. Renato, cuida bem deles, hein? Porque eles merecem uma vida ótima. Vamos de Imagine Dragons também, né?

0: Two Beautiful Day aqui no Super Play. Que dia bonito. Super Play. A gente curtiu aqui na sequência Radioactive do Imagine Dragons e teve também a Charlie XCX com 360. E eu tô por aqui recebendo pedidos de ouvintes no 32269490. Lembrando que hoje eu tô recebendo também excepcionalmente fotos de pet. Gente, vocês querem me matar de amor ou de fofura ou dos dois? Porque tem aqui passarinho, tem cachorro, tem gato, tem cachorro filhote, gente. A Lívia mandou o bebê dela, Ted. Esse cachorro tem o quê? Uns 20 dias, Lívia? Que coisa mais linda, branquinho com umas manchinhas pretas. As patinhas cor de rosa, o focinho cor de rosa. Ai, meu Deus do céu! Gente, se não é a melhor coisa do mundo, eu não sei. Tem aqui um monte de Shih Tzu. Eu sei que Shih Tzu é o cachorro do momento, né? Assim, já tem um tempo. Então tem muitos Shih Tzus aqui, muito fofinhos. Vira-lata, caramelo, fiapo de manga, gato laranja, gato preto. Ai, meu Deus, continue mandando. Manda aí seu pedido e o seu pet. Manda o nome dele, manda tudo. Que hoje eu tô nessa vibe de animais, hein? E sempre lembrando que não compre, adote, tá? Tem muito animal aí precisando de um lar. E o melhor de tudo é que você vai ganhar um melhor amigo grátis. Olha que coisa maravilhosa. 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Já já tem música nova da Madonna.
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Gente, alguém lembra das Cariocas Girls? Essa paródia que o moleque do Rio de Janeiro fez. Cariocas Girls são mais bonitas. Vocês lembram? Só eu que fico viajando nessas coisas. Ai, ai, tô ficando velha. A gente curtiu a hora.

0: fofos demais, gente. Animal é tudo de bom. Vem comigo, manda sua participação, manda sua foto de pet, manda seu nome. Concorra a parte de ingressos do Cinemais e parte de ingressos para o Happy Land. 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

0: 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Manda.
1: Quem vai mandar a próxima música é o Lucas, que tá a fim de ouvir 505 do Arctic Monkeys. Mandou uma foto aqui que eu falei, isso aqui é real? Isso aqui é AI? Não é possível. O cachorro mais fofo do mundo, Sushi, um Lulu da Pomerânia, é isso mesmo? Ai, ai, já te amo.

0: Superplay também rolou Tupac, Changes e Ida Gore, Fed LeGrand, Let Me Think About It. E hoje o programa tá super incrível, super especial. Eu tô me divertindo muito, não sei vocês, mas eu tô me divertindo demais. Os pedidos de vocês também estão sensacionais. Tô recebendo fotos de pet hoje, mas o que eu já recebi aqui de pet, vocês não têm noção da enxurrada de animais perfeitos e maravilhosos. Seres humanos de Deus que eu recebi aqui. Coisa mais linda. Continuem mandando os pets de vocês. E os pedidos também. Afinal, o seu pedido tá valendo par de ingressos do Cinemais e par de ingressos pro Happyland 2026. Esses estão super, hiper, ultra, mega concorridos. Então não perde a sua chance, hein? Manda foto do seu pet junto aí também. Nome do seu pet, seu nome. Manda tudo bonitinho assim, tá? Só porque sim. Porque eu quero ver, tá? Entendeu? Tipo isso. Daqui a pouco eu encerro os pedidos, então corre! 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Já já tem mais.
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1: E quem manda a próxima música é o Neuber, que tá a fim de ouvir esse clássico do Nirvana, Come As You Are.

0: Like a Heart no Super Play.
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0: A gente curtiu também Nirvana, Come As You Are, e One Republic, Counting Stars, a partir de agora, pedidos encerrados. O cérebro do TDAH é uma loucura. E daqui a pouco eu volto com a parte final do programa. Ah, não, sai daí.
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todo mundo aí. 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Vem aí, meu amigo Johnny Botelho, com mais uma edição do Inbox na Interativa. Continue ligado e vamos de saideira.

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0: 3226-9490. Neste número.
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0: Você manda o seu recado pro nosso Rota de Fuga. Sim, informações do trânsito. O que é que tá acontecendo, hein? Nessa rua, nessa avenida, neste bairro, tem congestionamento, interdição, acidente, ruim, hein? Mas conta pra mim, que aí eu espalho a notícia pra geral. 3226-9490. Participando, você concorre aos prêmios do programa. Tenho pra você par de ingressos pro Cinemais. Vai curtir um filminho com a pessoa que você gosta, ou vai duas vezes aos Cinemais, que é sempre um ótimo negócio também. E tem também voucher de R$100 pro Come Quieto, tá? É só participar. Ah, não tem informação de trânsito, não vai ser no Rota de Fuga? Não tem problema. Responda a nossa pergunta do dia. Todos os dias tem uma puxada de assunto legal pra você mandar sua mensagem aqui no 3226-9490. 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Péssimas aquisições. Quero saber de você, o que que você comprou ou mesmo ganhou que não foi exatamente o que você estava esperando. Meu Deus do céu. Eu comprei na internet um porteiro. Sabe aquele porteiro do Castelo Rá-Tim-Bum? Comprei em impressão 3D. Na foto, ele tava tão bonito que chegou. Meu, mas assim, tô muito arrependido. E aí eu quero falar com você. E aí você pode falar também de um presente, né? De repente você ganhou um presente aí que você fala, cara, é melhor não ter dado nada. Preferia não, né? Me desse só os parabéns, postasse uma foto com uma legenda bonita. Então fala pra mim,

0: Interativa e o som do Santana com Rob Thomas aqui no nosso Inbox Smooth. Vem participar comigo pelo 3226-9490. Hoje eu tô querendo saber de você qual foi a coisa que você ganhou ou comprou que você se arrepende demais.
1: Fala, Johnny, beleza? Henrique aqui. É uma compra que eu fiz recentemente, que pareceu um milagre, né? Mas a gente é inocente, né? Uma cera aí que prometia, né, aquele resultado no carro, mas não passa de uma cera normal. Mas valeu a experiência, né? Bom pra ver que as coisas não é bem do jeito que dizem, né? Internet é a terra de ninguém, né? Pra gente comprar. Forte abraço, aqui é o Henrique.
0: Valeu, Henrique, um abraço.
2: Comprar roupa, comprar coisas na internet, chegar coisas que a gente não gosta, é normal. Agora, pedir comida e a comida ser ruim, aí é decepcionante.
0: Nossa,
2: né?
0: Não tem nada.
2: Mas
0: pior,
2: com a Come Quieto nunca aconteceu. É sempre top, viu? Valeu, pessoal.
0: Tá concorrendo, viu?
3: Fala, Johnny.
0: Tudo bem?
3: Johnny, eu comprei uma câmera filmadora TechPix, cara, porque eu sou brasileiro e além dela filmar eu, ela ainda filmava uns fantasmas.
0: Cara,
3: quem
0: que
3: nunca,
0: absurdo, né?
3: Nossa, que vacilo, cara.
0: Absurdo, absurdo. Eu lembro, eu não comprei a TechPix porque eu já tinha passado uma experiência muito ruim. Lá no início, quando estavam saindo os celulares com câmera, eu caí numa propaganda também de uma operadora, cara, pra comprar um celular, que se eu não me engano foi em 18 vezes. Atenção, 18 vezes num crediário, um celular que tinha exatamente 8 mil cores. Exatamente, não era um megapixel, eram 8 mil cores.
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0: Interativa e a Dua Linda aqui no nosso inbox. Vamos pro intervalo rapidinho.
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0: Interativa e o som de Rosé com Bruno Mars aqui no nosso inbox. O Thiago Santé sabe a coreografia inteira desta música. É Rosé e BTS. Ele faz e posta no Instagram quase toda semana. Siga lá, Santelmo arrasa. Quer dizer, ele dança as novidades e toca pra você os clássicos aqui no Classic Hits todos os dias às 8 da noite. 32269490 pra você participar com a gente respondendo a pergunta de hoje. Tô querendo saber de algo que você comprou ou ganhou que não era exatamente o que você esperava, né? Tem sempre essas decepções.
1: Boa tarde, John, tudo bem? Aqui é o Junior Dering. Cara, dá pra fazer uma boa lista, hein? Já comprei caixa de ferramenta, onde a caixa não fechava. E as ferramentas também eram uma nojeira. Eu comprei HD, SSD, que aconteceu, estragou, né? Poucos dias depois estragou, fui abrir, ele era praticamente oco, entendeu? Praticamente só tinha só o negócio do USB, era oco por dentro. O que mais? Roupa que você compra, que você olha assim, ah, tá bom, depois que você dá a primeira lavada, ela...
0: mas essas roupas da Shein, cara, elas enganam muito a gente, muito. E também aí tem sempre aquele momento que a gente percebe que não é tão parecido quanto com o modelo da foto, quanto a gente imaginava. Você fala, ficou bom nesse rapaz, vai ficar bom em mim. Não fica, não é a mesma coisa.
2: Fala, Johnny! Boa tarde, aqui é o Estênio Medola. Rapaz, uma vez eu comprei num site daquele Temo, um smartwatch. Falei, rapaz, eu queria um relógio desse que atende o WhatsApp. Esperei aí quase 50 dias pra chegar da China. Quando chegou um pacote pequenininho. Falei, rapaz, mas aqui não tem um relógio desses chique, não. Quando abri era só película. Mas eu fiquei decepcionado, viu? Agora tô com a película e não tenho o relógio. Eu vou fazer com esse trem.
0: Mas a gente também tem uma preguiça de ler o anúncio. E eu já vi... Justamente por isso, gente, comprar coisas que chegam em miniatura. Ah, comprei uma cadeira de escritório. E aí, quando é fé, chega lá a miniatura de uma cadeira de escritório. Eu até já tive vontade de comprar na Temu, viu, Estênio? Mas toda vez que eu abro aplicativo, tem que ficar girando o diabo numa roleta lá 10 vezes pra conseguir ver o site. Péssimo! Não recomendo.
3: Boa tarde. Johnny Botelho, meu amigo! Cara, uma coisa que eu comprei e arrependi foi um jogo de mesa pro meu filho, cara. Aquelas mesas, meu filho tem 3 anos. Falei, não, vou comprar uma mesinha pra ele já sentar, almoçar, tomar café da manhã, jantar, enfim. Fui lá, comprei, cara, e quando chegou, era muito pequena as mesas, cara. Nem pra usar as cadeiras. Um abraço, meu amigo. Aqui é o Fernando Assunção.
0: Um grande abraço pra você, Fernando.
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0: Acidente na Avenida São Paulo. Avenida São Paulo, sentido Parque Amazônia, ali. Pertinho do Terminal Isidória. Pra você que vem da BR-153, sentido Parque Amazônia, na Avenida São Paulo. Um acidente ali pertinho do Terminal Isidória, deixando o trânsito crocante na região.
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0: Ativa The Weekend, Ariana Grande, aqui no nosso inbox. 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
9: Olá, excelente.

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2: Novidade da semana é o som do Rugel com David Guetta, Shine.

0: Nander aqui no nosso inbox, mais um flashback de qualidade que a Interativa toca pra você. 6 minutos para 6 da tarde, você participa do programa, já sabe como, né? Mandando informações de trânsito pro nosso Rota de Fuga, sim, você conta pra gente o que é que tá acontecendo aí. Por exemplo,
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0: Guilherme mandou a seguinte mensagem: fala, Johnny, acidente na BR-153 na altura do Atacadão, sentido Aparecida de Goiânia. BR, sempre ela, né? BR-153 ali na altura do Atacadão, um acidente pra quem tá indo no sentido Aparecida de Goiânia. Muito obrigado pela informação, viu, Guilherme? Outra forma de você participar do programa é respondendo a nossa pergunta do dia, que hoje é sobre compras ruins. A gente já fez um programa sobre compras boas, né? Hoje é sobre compras ruins. Aquela compra, você se arrependeu, não foi exatamente o que você esperava. Pode ser compra e pode ser um presente também, né? Tem presente que a gente ganha, que você fala, nossa, cara, o que eu faço com isso aqui agora? Meu Deus!
2: Salve, salve, Johnny Botelho.
0: Tudo bem?
2: Beleza? Aqui é o Diego.
0: Diego.
2: Rapaz, esse negócio de presente aí é tenso. Uma vez eu participei do Amigo Secreto de Família, cara. Saí com a minha irmã, fui lá, montei mó kit maquiagem pra ela, da Avon, tudo.
0: Ó. Oh,
2: na hora legal de ganhar o presente, caiu um desodorante.
0: Da Avon? Pelo menos?
2: Não era qualquer desodorante, não. Era um desodorante velho, fuleiro, daqueles que parece que você vai se enroscando embaixo, no fundo dele, vai subindo, tipo um sabonetinho.
0: E vende o supermercado, né?
2: Trem velho, fuleiro, que capaz que.
0: Rui, né, cara?
2: Não valeu nem um quarto que eu gastei no presente da minha irmã.
0: Triste.
2: Rapaz, mas que ódio. Mas faz parte, né?
0: É o Tremachan.
3: Fala, Johnny, beleza?
0: Beleza, e você?
3: Johnny. A pior aquisição que eu já fiz foi um tênis que comprei pela internet. O tênis era até bonito,
0: certo,
3: porém não era de qualidade, cara. Creio que fui enganado. Outro detalhe, quando eu andava, meu tênis ficava completamente torto, minha pisada.
0: Ô, Felipe,
3: usei pouco, acho que uma ou duas vezes, pra nunca mais.
0: A culpa,
3: dinheiro jogado fora.
0: A culpa nunca é da vítima. Mas vamos pensar comigo aqui. Tu olha lá, Nike 12 molas, R$37,90. Num site não muito confiável, dá pra suspeitar também, né?
4: E aí, Johnny Botelho, meu brother, beleza, cara?
0: Beleza,
4: que é o Douglas. Ah, cara, como eu arrependo até hoje, era um amigo que eu tinha que viajava pro Paraguai.
0: Ah.
4: E eu pedi pra comprar um PlayStation pra mim lá, que era mais barato, né? E ele falou, não, na hora. E eu dei o dinheiro pra ele, naquele entusiasmo. Quando ele chegou aqui, ele me chegou com Polystation.
0: Nossa, isso é o terror.
4: Ô, meu Deus,
0: cara,
4: vontade de matar ele. Eu transava até cartucho, minha esperança, ainda gastei o dinheiro à toa. Ô, vida difícil foi na época, viu?
0: Cara,
4: valeu, Douglas.
0: Polystation decepcionou muitas crianças na nossa geração. Que ele era um. Era uma falsificação da lataria do PlayStation, né? Era o mesmo formato ali, mas de fato não era nem de CD, né? O PlayStation era CD, ele era um cartuchinho. E um joguinho, velho, ruim, né, cara?

Ativa e o Benson Boone, Beautiful Things, numa versão especial pra você aqui no nosso Happy Hate Hour, que é pra te dar uma animada nesse comecinho de noite de quarta-feira. Chegamos na metade já, hein? Ânimo! Animação! Estamos na metade. 32269490 pra você participar aqui do Inbox e concorrer aos prêmios do programa. Tenho pra você voucher de R$100 pro Comiqueto, também par de ingressos pro Cinemais. Tem duas formas de participar. A primeira é respondendo a nossa pergunta do dia. Compra ou presente que você não gostou? Não foi exatamente o que você esperava. Essa é a pergunta pra você responder. Qual foi? Em esse presente ou essa compra que você fez e você não gostou? Outra forma de participar é mandando informações de trânsito pro nosso Rota de Fuga. Conta pra mim se tem congestionamento, interdição, acidente. O que é que tá acontecendo nesse trânsito gostoso de

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0: 10h32, você tá curtindo o Inbox aqui na Interativa, este programa com um oferecimento de Sicoobi Crédito Adag. 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Hoje, a pergunta do dia é sobre compras ou presentes ruins. Você já ganhou alguma coisa que você preferia não? E aquilo que você comprou e não era exatamente o que você esperava, hein? É ruim,
1: fala, né? Querido Johnny, a pior coisa que eu comprei, cara, foi um Audi A4 2009-2010. Perfeito aos meus olhos. Só tinha alguns apontamentos, algumas coisinhas aqui e ali, mas uns desalinhamentos, cara. No final das contas, meu brother, gastei mais de 30 mil no motor daquele carro e nunca prestou. Vendi ele de raiva, vendi pagando metade do que eu paguei, cara, pra me ver livre do problema.
0: Cara, não tem nada pior que comprar o carro dos nossos sonhos com 15 anos de atraso, né? Que você fala, nossa, meu sonho é esse carro, meu sonho, meu sonho, meu sonho. Aí nós estamos em 2026. O dinheiro, às vezes, dá pra comprar um 2016, às vezes até antes, 2013, né? E aí você fala, mas é o meu sonho, vou comprar. E aí, meu amigo, a vida não perdoa. Eu sei bem do que eu tô falando.
2: Boa tarde, Johnny Botelho. Tudo bem? Ô, Johnny, o presente não foi eu ganhei, né? Foi minha esposa e foi no último sábado, aniversário dela.
0: Certo.
2: Um parente meu deu pra minha esposa um punhal.
0: Quê?
2: Esquisito. E ela falou pra mim, amor, será que você me deu esse punhal pra te matar?
0: Credo, que papo estranho, eu, hein?
2: Aí eu fiquei rindo. que ela, uma mulher vai fazer com um punhal, Johnny? Esquisito. Meu Deus do céu, cada uma.
0: Esquisito mesmo, né? Mas, é. Tem gente que é ruim de dar presente também, né? A pessoa até pergunta pra pessoa, qual foi sua intenção? Por que que você escolheu um punhal, hein? Por que que... Me conta, fiquei curioso pra saber.
3: Fala, Johnny. Aqui é o Maicon, da Milano.
0: Fala, Maicon.
3: Rapaz, esses dias eu comprei um descascador de alho. Pensei, vai ser uma solução. Coloco os dentinhos de alho lá, ligo, descasco, sai tudo prontinho. Na verdade, sai tudo limpinho. Mas depois, pra limpar a máquina, é um problema. Encostei ela, não tô usando mais.
0: Tem que trem de sacudir? Você bota dentro de um potinho assim, ó. Sacode, sacode, sacode, sacode. E o alho sai todo descascadinho? Eu confesso que eu nunca testei, mas eu vi esses dias na internet. Faz aí e conta pra gente se funciona, vai.
4: Fala, galera, boa noite,
0: boa
4: tudo
0: noite.
4: Bem?
0: Tudo bem e você?
4: Rapaz, não falem de presente ruim não, porque eu lembro de uma sacanagem que eles fizeram.
0: Que era?
4: Presente de aniversário, o pessoal deu aquelas cuecas eróticas de elefantinho, com a trombinha, as orelhinhas vermelha. Rapaz, mas que coisa linda. Vontade de pegar a pessoa pelo pescoço. Boa noite a todos, hein? Meu nome é Clayton.
0: Como assim erótica? Eu uso normalmente. Não sabia que tinha esse...

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Tá na hora de liberar prêmio pra quem mandou mensagem no 32269490. Quem tá levando um par de ingressos pro Cinemais é o Wendel. Como é que fala? Wendel! Final do fone 8041. E o voucher de R$100 pro Comiqueto tá indo pro Sanderson. Alô, Sanderson, final do fone 0065. Valeu demais. Todo mundo que participou. Daqui a pouco tem um bônus, uma hora direto, sem intervalos comerciais. E aí tem mais prêmio também. Tem a sua participação. E agora tem um clássico aqui da nossa infância, adolescência de alguns, 1996, Hanson.

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0: participação pelo 32269490. Manda aí a sua mensagem. Grava um áudio. Aqui. Prepara a voz e grava um áudio aqui pro nosso WhatsApp contando pra mim qual é a música que você tá afim de ouvir nessa noite de quarta-feira, tá bom? Te coloco numa boa, te coloco na lista de sorteios aqui. Hoje eu tenho de prêmio pra você par de ingressos para o Happyland 2026. Um baita evento e muito divertido. Que tal? Participa, só manda mensagem.
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0: Com uma hora direto, sem intervalos comerciais, e a sua participação rolando sempre pelo 3226-9490. Você participa e concorre a prêmios aqui no programa. Ó, pra você que manda mensagem, eu tenho no final desta edição do Bônus ingressos para Happyland. Que tal, hein? Tá afim de concorrer? É só mandar mensagem com o seu pedido. Fica à vontade. Boa noite.
2: Fala, Interativa. Boa noite, galera. Toca pra gente ouvir Drácula. Eu acho que a cantora chama Jamie. Alguma coisa nesse sentido. Toca pra gente, Drácula.
0: Exatamente. É o Tame Impala com

0: Interativa e a Dua Lipa New Rules aqui no nosso bônus pra fechar a minha participação neste programa, na verdade, pra fechar mesmo, tem prêmio agora pra quem mandou mensagem no 32269490, quem tá levando par de ingressos para Happyland 2026 é a Bruna Santos, final do telefone é o 8883, Bruna tá levando ingressos para a Happyland 2026. Vem aí o Thiago Santeio Classic Hits, tchau.
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2: O Egito não aceitou a eliminação para a Argentina. A federação pediu à FIFA a investigação da equipe de arbitragem, reclamando de um gol anulado, um pênalti não marcado e do uso do VAR. Na Copa tem seleção que perde em campo e continua jogando nos bastidores.
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1: E aí, ser humaninhos? Vou dar o play direto na música, porque neste momento a gente tá tocando um clássico. Vou convocar você pra pedir a sua música, pode ser uma velhinha. Sabe aqueles dias em que o mundo parece pesado demais e a gente só precisa de um respiro? É a próxima música que já tá rolando. Um hino sobre a pressão do dia a dia, mas também sobre a única coisa que pode nos salvar. O quê? O quê? O amor. Under Pressure.

0: 1989. Tava pensando, sabe, sobre uma coisa, até vi esse vídeo há um tempo atrás. O que os seus pais eram antes de você, né? Ou o que você era antes do agora. O que você tava fazendo, por exemplo, há um tempo atrás. E aí mostra lá as fotos dos pais antes de ter os filhos viajando, de moto, numa cachoeira, isso, aquilo. Eu era o quê? Melhor época, né? Jogando golzinho na rua, bet e tantas outras coisas. E tem músicas que arremetem muito bem, né? Esta época. E cada fase que a gente vai vivendo, tem músicas que vão ficando marcadas. E pra você, qual é essa música? E quem era você antes do agora? 32269490, pede seu som aí. 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

Pierce, é Britney, né, meus caros? Não tem erro. Flávio, final do telefone 7713. Tá garantindo ingresso para cinema? Já vou jogar aqui pra você na sua mão, mandar direto no seu próprio WhatsApp aqui, viu, meu caro? Vou ali, papum, sigo em frente, firme e forte na internet, mas no rádio tem a voz do Brasil chegando.